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2: E aí, turma, tá na Gazeta, tá legal, ótima noite pra você ligado na Gazeta. Max William por aqui pra te fazer companhia até a meia-noite, até as 10, o Special Night. E às 10 tem o Gazeta Romance e já já todas as informações de Brasil e Haiti pela

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0: Gazeta, tá legal, 8h21, já, hein? Daqui a pouco, bola rola entre Brasil e o Haiti, pra você que tá ligado na Gazeta, opa, e vai dar Brasil, meu filho! Tem que dar Brasil! É, vai dar Brasil pra você que tá ligado na Gazeta FM 99.9.
1: Brasil!
0: Vai dar Brasil hoje, hein? Hoje tem Brasil e o Haiti pela Copa do Mundo FIFA 2026. Pra você que tá ligado aqui na Gazeta, ouvimos aqui, ó, o Thales Lessa, que pena ainda. Um beijo, então sorri com Tome Aí, Venga Boys, aqui na sua Gazeta. Obrigado pelo carinho, pela companhia, só música boa, do jeito que você gosta. Fica à vontade, manda o seu recado, manda texto, manda áudio. E arrisca um placar para Brasil e o Haiti. Participa aí, 659-9987-2045. Bora lá pro nosso Enigma da Múmia.
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0: Olá pessoal, boa noite, estamos chegando aqui na sexta-feira maravilhosa para mais uma edição do nosso Enigma da Múmia. Até que enfim chegou mais uma sexta-feira, e hoje uma sexta-feira especial porque hoje tem Brasil na Copa do Mundo, hein? Boa noite, Max William, tudo bem?
1: Tudo ótimo, Múmia! Muito boa noite pra você também, Múmia!
0: Muito bem, Max William, já com a camisa do Brasil aqui torcendo, vai acompanhar esse jogo e, claro, né, trazendo as informações.
1: Com certeza!
0: A Múmia vai por aqui com o nosso Enigma da Múmia, claro, torcendo muito pela nossa seleção. Então vamos para o Enigma, atenção, vamos lá! Se você colocar uma moeda em uma garrafa e inserir uma rolha no gargalo, como você pode remover a moeda sem tirar a rolha ou quebrar a garrafa? Pensando, participando, já voltamos, pessoal. Até já!
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1: Tá na Gazeta, tá legal. Opa, bora lá pra nossa super sequência na sua noite de sexta-feira, é aqui no nosso Special Night, valendo rodízio pra casa da pizza. Ó, participa aí do nosso Enigma da Múmia, tá bom? Agora sim, a nossa super sequência. Bora curtir três músicas boas da Alexa, que chega pra cantar só depois do carnaval. Chama ela com Pedro Sampaio e Quebrar Meu Coração com a Luísa Sonza. Aumenta o volume, a super sequência tá no ar.
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0: Tá na Gazeta, tá legal, pra você que tá ligado na Gazeta, bola começa a rolar entre Brasil e o Haiti, pra você que tá ligado na Gazeta, bora Brasil, ouvimos aqui na super sequência Lexa, quebrar seu coração, chama ela, e só depois do carnaval, três músicas boas, aqui na super sequência com a Lexa, pra você que tá ligado na Gazeta, e tá na hora de informação aqui no Gazeta Express. Inscrições para concorrer a vagas do segundo semestre terminam hoje. Você confere agora. 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Os candidatos interessados às vagas do Sisu mais a etapa inédita e complementar do Sisu podem se inscrever até às 22h59 de hoje, no horário de Mato Grosso. Os estudantes devem ter participado de uma ou mais edições do Enem nos últimos 3 anos e ter concorrido a vagas na etapa regular do Sisu 2026. Nesta primeira edição do Sisu+, 34 instituições, como universidades e institutos federais, aderiram ao processo seletivo. Para se inscrever no Sisu+, os interessados devem acessar o Portal Único de Acesso ao Ensino Superior. As notas de corte para a vaga pretendida já podem ser consultadas diretamente nas páginas do Sisu Aluno e do Sisu Vagas. A divulgação da única chamada regular com os nomes dos pré-selecionados será feita em 24 de junho. O prazo para manifestação na lista de interesse será 24 a 26 de junho. Já o processo de matrícula começará a partir do dia 25 de junho. Da redação de Thalita Rocha para o Gazeta Express. 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

0: Maravilha, já estamos de volta no segundo bloco do nosso Enigma da Múmia. Hoje, uma sexta-feira muito especial, Copa do Mundo e tem seleção brasileira em campo. Max William, como é que tá o jogo aí, Max William?
1: Opa, Brasil 0 por enquanto e o Haiti também 0.
0: Muito bem, será que essa seleção hoje desencanta, Max?
1: Assim a gente espera, né? Tem que desencantar.
0: Maravilha,
1: aqui, ó. Tem que
0: encantar, na verdade. Mais informações aí de Brasil e Haiti. Agora vamos para mais um repeteco do Enigma. Atenção. Se você colocar uma moeda em uma garrafa e inserir uma rolha no gargalo, como você pode remover a moeda sem tirar a rolha ou quebrar a garrafa? Pessoal, pensando, participando, já voltamos. Até já!
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1: Tá na Gazeta, tá legal. Bora lá pro nosso Tira Teima da Gazeta. Tá valendo pra você que participar do nosso Tira Teima da Gazeta. Tem dois vouchers de rodízio de pizza pra você consumir na Casa da Pizza, na General Melo, ou na Casa da Pizza, na Avenida Beira Rio, ou na Casa da Pizza, na Avenida das Torres. E aí, qual será a vencedora, hein? Música 1, Zezé de Camargo, Irmão da Lua, Amigo das Estrelas. Música 2, o Geninho, Peão Todo Tatuado, com Mariana Fagundes. E a música 3, o Kleber e o Cauã, Mil Adjetivos. E aí, qual será a vencedora? A música 1, a música 2 ou a música 3?
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Tá na Gazeta, tá legal, 8h49, quem tá se dando bem aqui no nosso Tiratema da Gazeta. Ó, antes, ouvimos aqui a música de número 3, Kleber e o Cauã, Mil Adjetivos, música 2, o Geninho Peão Todo Tatuado, e a música 1, o Zezé de Camargo, Irmão da Lua, Amigo das Estrelas. Quem tá se dando bem é o Marcelo Moreira Barros, do CPA2, telefone 99936, final do telefone 45, parabéns, tá bom? Marcelo Moreira Barros, levando aqui o rodízio pra casa da pizza. É só passar aqui na Gazeta segunda-feira para retirar o voucher aqui, dois ingressos para curtir aqui delicioso rodízio de pizza na Casa da Pizza, na General Melo, na Beira Rio ou na Avenida das Torres. E a música vencedora, a música 1, Zezé de Camargo. Música

0: Brasil!
1: Tá na Gazeta, tá legal, ouvimos aqui no nosso Special Night a Megan Trainor, ainda Matheus e o Cauã, admita, só música boa do jeito que você gosta e bora lá, hein? Atualizando o placar aqui, meu filho, Brasil 2 e o Haiti 0 pra você que tá ligado na Gazeta e dali Brasil!
0: Brasil!
1: Opa, Brasil 2, Haiti 0 pela Copa do Mundo FIFA 2026 e você ligado aqui na Gazeta acompanhando aqui, é, a gente vai trazendo aqui as informações, o placar aqui entre Brasil e o Haiti, o jogo já passa dos 37 minutos do primeiro tempo, ainda estamos no primeiro tempo, tem tempo para mais gol? Tem, com certeza, então bora Brasil, vai Brasil, traz o Hexa para nós Brasil, e aí, arrisca o placar, já tem uma galera participando aqui, teve ouvinte que mandou aqui, ó, arriscou um placar aqui, Brasil 3 e o Haiti 0, opa! E aí, qual será o placar de hoje? Conta pra mim aqui, 659-9987-2045. Quem mandou aqui foi a Cris Lane, lá no residencial Vantuil de Freitas, tá na sintonia ouvindo a Gazeta, e já mandou aqui, ó, Brasil 3, Haiti 0, ó, já Brasil 2, é, o Haiti 0, vamos lá, hein, vamos lá, tô torcendo aqui também, vai dar Brasil, com certeza, já a gente volta com muito mais aqui na sua Gazeta, e você continua ligado, tá valendo o rodízio pra casa da pizza.

0: Geral Melo, para você que tá aí ligado na Gazeta, nosso WhatsApp liberado é o 6599-9987-2045. Já já a gente volta na Rádio Oficial do Inverno.
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0: Tá legal, só música boa do jeito que você gosta. Ouvimos aqui na sua Gazeta, no Special Night. Felipe Rodrigo, Ignora, com ainda Periclão, Graveto, Raíssa e Rodada, Ouvida, com Natanzinho Lima e o Legião Urbana. Só música boa do jeito que você gosta. Obrigado pelo carinho, pela companhia. Fica à vontade para mandar o seu recado. Manda texto, manda áudio. WhatsApp é o 659-9987 2045, é o Special Night no ar, até às 10 da noite, e às 10 tem o nosso Gazeta Romance, ou melhor, às 10 tem o nosso Sistema Bruto. Hoje não tem um Gazeta Romance, hoje tem o Sistema Bruto, e agora tá na hora de deixar você bem informado aqui na sua Gazeta, no nosso Gazeta Express, pra você que tá ligado na Gazeta, ó, atualizando lá, então, placar Brasil 3 e o Haiti 0, e a gente segue até a meia-noite aqui na sua Gazeta. E você confere comigo no Gazeta Express. CCTS abre 160 vagas para cursos técnicos gratuitos. A Secretaria de Estado de Ciência, Tecnologia e Inovação de Mato Grosso abriu processo seletivo com 160 vagas para cursos técnicos nas áreas de enfermagem, segurança do trabalho e agropecuária. As inscrições são gratuitas e segue até 24 de junho por meio do site cctec.mt.gov.br. As aulas serão presenciais nos municípios de Vaza Grande, Cuiabá e Itanhangá. Podem participar candidatos que já concluíram ou estejam cursando o ensino médio. São ofertadas 80 vagas para o curso técnico em enfermagem e em Vaza Grande 40 para técnico em segurança do trabalho em Cuiabá e 40 para técnico em agropecuária em Itanhangá. A seleção será realizada por sorteio eletrônico no dia 1º de julho. O resultado está previsto para 8 de julho. As matrículas da primeira chamada ocorrerão entre 9 e 14 de julho e o início das aulas está marcado para 21 de julho. Da redação de Thalita Rocha para o Gazeta Express. 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

0: Chegamos, pessoal, no terceiro bloco do nosso Enigma da Múmia e já vamos chamar Max William com as informações aí da Copa do Mundo. Como é que tá o jogo da seleção brasileira aí, Max William?
1: Opa, Brasil 3 e Haiti 0, Múmia. Brasil ganhando, vencendo o Haiti.
0: Muito bem, daqui a pouco o Max William traz mais informações aí da Copa do Mundo, aí do jogo do Brasil. E agora vamos para mais um repeteco do Enigma, pessoal. Atenção, vamos lá. Se você colocar uma moeda em uma garrafa e inserir uma rolha no gargalo, como você pode remover a moeda sem tirar a rolha ou quebrar a garrafa? Vai pensando aí e participando. Daqui a pouquinho estaremos de volta aí dentro do Sistema Bruto com mais um repeteco, último da noite, hein, pessoal? Até já!

0: Tá na Gazeta, tá legal, por aqui a galera segue participando. Ó, quem tá mandando recado aqui, a Larissa Campos, do bairro Santa Terezinha, falou o seguinte, ó, empurrar a rolha levemente para dentro da garrafa, em seguida incline-a de modo que a moeda fique presa na base do gargalo e use a própria rolha para empurrar a moeda para fora. É a Larissa Campos, do bairro Santa Terezinha, beleza. Abraço para você, obrigado pela companhia. Quem tá mandando recado aqui também, a Crislaine mandou áudio. Boa noite, Crislaine.
1: Max, boa noite, mulher.
0: Calma aí, vamos lá, colocar de novo aí. Vai, Crislaine, boa noite.
1: Boa noite, Max, boa noite, mulher. É só você empurrar a rolha pra dentro da garrafa e virar a garrafa de cabeça pra baixo até a moeda sair.

0: É a Crisolene Residencial Vantuil.
1: Aê, valeu! Abraço pra você, Crisolene. Obrigado pela participação, participando aqui do nosso Enigma da Múmia, concorrendo ao rodízio pra Casa da Pizza, na Avenida General Melo. Ó, o Sandro, lá do bairro Lixena, já mandou aqui também a resposta. Boa noite, Max. A

turma, tá no ar aqui o nosso Segura Peão. Bora Brasil. Curtir três modão do bom, porque tem o Jean e o Giovanni pra te ver rebolar, Michel Teló, a humilde residência, e o João Bosco e o Vinícius, colo, colo, com aviões do forró.

Gazeta, tá legal, ouvimos aqui no nosso Segura Peão, João Bosco e o Vinícius, Colo Colo ainda, Michel Teló, Humilde Residência e o Jean e o Giovanni pra te ver rebolar três modão do bom aqui no nosso Segura Peão, pra você que tá ligado na Gazeta, daqui a pouquinho, às 10 da noite, tem o nosso Sistema Bruto.

0: tá na Gazeta, tá legal, é o nosso Special Night, noite de sexta-feira, noite boa, rapaz, por quê?
1: Brasil!
0: Tem Brasil em campo pela Copa do Mundo FIFA e tome, Haiti, agora neste momento é que você está me ouvindo agora, o Endrick acaba de marcar um gol para o Brasil, porém, então, rapaz... foi impedido. Você que tá ligado aqui na Gazeta, acompanhando o Special Night e acompanhando aqui as informações de Brasil e Haiti, o Endrick, que acabou de entrar, marcou um gol, porém tava impedido. Ah, mas eu vou te contar um negócio, rapaz, esses bandeirinhas, né? Olha lá, se... então, né, rapaz? É, toda vez que o Brasil marca um gol, o Brasil é pra estar com uns 8 gols, já, mas daí os bandeirinhas... vai em marco em tal de impedimento. Vamos lá, Brasil tá ganhando 3-0, é isso que importa. E você ligado aqui na Gazeta, acompanhando tudo, é, e concorrendo a prêmios, concorrendo ao rodízio de pizza pra Casa da Pizza na Avenida General Melo, lembrando, tem Casa da Pizza na Avenida das Torres, tem Casa da Pizza na Avenida Beira Rio, então você fica ligado. 659-9987-2045, já tem o nosso Sistema Bruto.
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0: Tá na Gazeta, tá legal, tá no ar o nosso Sistema Bruto. Na sua noite de sexta-feira, 19 de junho de 2026, a partir de agora, o melhor do modão, o melhor da música sertaneja, é o Sistema Bruto no ar, até a meia-noite, claro, opa, Sistema Bruto especial, porque hoje tem Brasil em campo, pela Copa do Mundo FIFA, Brasil e o Haiti se enfrentando agora, é, Brasil levando a melhor, rapaz, Brasil 3 e Haiti 0, e assim a gente quer que continue a goleada, não só hoje, quarta-feira, Brasil de novo em campo e vai dar Brasil com certeza. E a gente segue aqui com o Sistema Bruto. Daqui a pouquinho tem mais um repeteco aqui do nosso Enigma da Múmia. Tá valendo rodízio pra Casa da Pizza, na Avenida General Melo. E você aí participando, mandando seu recado, acompanhando o jogo e curtindo agora o melhor do modão. Pra começar, tem Milionário e o José Rico.

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0: Tá na Gazeta, tá legal, 10h37, ouvimos aqui na sua Gazeta o Grupo Haas, ainda Chitãozinho, Chororó, Cleito e Romário, Não Namora e o Felipe Ferrari, Só Pancada, com o Diego Arnaldo, Só Modão do Bom aqui no Sistema Bruto. Obrigado pelo carinho, pela companhia. Bora lá pra mais um repeteco do nosso Enigma da Múmia.
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2: Muito bem, já estamos de volta agora dentro do Sistema Bruto, Batidão Sertanejo. Hoje não temos Gazeta Romance, hoje o ritmo é um pouquinho mais rápido, né, Max William?
0: Opa, com certeza, Múmia, aqui no nosso Sistema Bruto.
2: Maravilha, Max William, vamos falar aí do jogo do Brasil. Como é que tá esse jogo aí, Max William?
0: Então, Múmia, acabou, Múmia. Múmia, Brasil 3 e o Haiti 0. É, o Brasil venceu.
2: O compromisso aí da seleção brasileira será contra a Escócia, hein?
0: Isso mesmo, na quarta-feira.
2: Vamos para o último repeteco da noite, pessoal. Vamos lá. Se você colocar uma moeda em uma garrafa e inserir uma rolha no gargalo, como você pode remover a moeda sem tirar a rolha ou quebrar a garrafa? No próximo bloco, a resposta do enigma. Já voltamos. Até já!
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0: Tá na Gazeta, tá legal, ouvimos aqui no nosso Sistema Bruto o Maurício e o Eduardo, o melhor lugar ainda, Edson e o Hudson, abre a janela, o Rafa Garcia com Paradeiro e o Fernando e o Sorocaba, as Mina Pira, só modão do bom, no nosso Sistema Bruto, aqui na sua Gazeta FM em 99.9, aquele abraço do tamanho do céu pra você que tá ligado aqui na Gazeta, fica à vontade, manda o seu recado, manda texto, manda áudio, participa aí, é o Sistema Bruto no ar, e o próximo encontro do Brasil, ó, Brasil e Escócia, quarta-feira, e claro que a gente vai trazê-lo, lógico, vamos tá aqui na torcida pra que o Brasil vença a Escócia na quarta-feira, hein?
1: Maravilha, chegamos no último bloco do Enigma da Múmia, menos do Sistema Bruto, que ainda vai até a meia-noite. É, e já vamos perguntar aqui pra ele, Max William, como é que tá o jogo do Brasil aí, Max William, já terminou?
0: Já terminou, Múmia! Opa, Brasil venceu aí o Haiti por 3-0, Múmia!
1: Maravilha, hein? Só lembrando, pessoal, o próximo jogo do Brasil é contra a Escócia. É, e vamos torcer, hein? Vamos lá, Max William, para a resposta do Enigma. Atenção, vamos lá. Se você colocar uma moeda em uma garrafa e inserir uma rolha no gargalo, como você pode remover a moeda sem tirar a rolha ou quebrar a garrafa? A resposta do Enigma, basta empurrar a rolha para dentro da garrafa e depois agitar a garrafa de cabeça para baixo até a moeda sair, pessoal. Bem explicado, né, Max William?
0: Bem explicadinho nos seus mínimos detalhes, Múmia.
1: Muito bem, pessoal. Nosso muito obrigado pela audiência, participação, paciência. Bom fim de semana aí pra todo mundo. Tem friozinho chegando aí no fim de semana, né, Max William?
0: Isso mesmo.
1: Maravilha, mas a gente se fala na segunda-feira. Um grande abraço a todos. Max, já volto aí pra te ajudar no sorteio.

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0: Tá na Gazeta, tá legal, só modão do bom, aqui no meu, no seu, no nosso Sistema Bruto.
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0: Ouvimos o Mato Grosso e o Matias, cabelo loiro ainda, Zé Neto e o Cristiano, passou por aqui também com a Cadeira Cativa, Trio Parada Dura, e o Fiduma e o Jeca, Tempo Bom ainda, César Menotti e o Fabiano, Caso Marcado, aqui na sua Gazeta, obrigado pelo carinho, pela companhia, fica à vontade para mandar o seu recado, o WhatsApp é o 65999872045, é o nosso WhatsApp para você mandar o seu recado, manda texto, manda áudio. Já já tem os ganhadores aqui do Enigma da Múmia para você que tá na sintonia.
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0: Tá na Gazeta, tá legal, 11h57, ouvimos aqui no Sistema Bruto, Rick, o Renner, só coisa, tradição, e o Gênio Gelo. E agora, bora lá saber quem vai se dar bem aqui no nosso Enigma da Múmia. Vai levar aqui o rodízio pra casa da pizza na Avenida e General Melo, bora ir lá então pro sorteio.
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0: Muito bem, ô Múmia, chamando o primeiro ouvinte, Múmia, que vai se dar bem aqui, Múmia.
2: Atenção, Max William, aí vai o primeiro ouvinte.
0: Se deu bem, a Larissa Campos, do bairro Santa Terezinha, mandou aqui a resposta. Boa noite, Max. A resposta é empurrar a rolha levemente para dentro da garrafa, em seguida, incline-a de modo que a moeda fique presa na base do gargalo e use a própria rolha para empurrar a moeda para fora. É a Larissa Campos, do Santa Terezinha, levando o rodízio para casa da pizza na Avenida General Melo. E bora lá, quem tá se dando bem, o segundo ouvinte, Múmia.
2: Muito bem, Max, aí vai o segundo ouvinte.
0: Se deu bem, Crislaine de Oliveira Taques da Silva, do Residencial Vantuil de Freitas. Também mandou aqui no nosso WhatsApp, Max, a resposta do Enigma da Múmia: empurrar a rolha levemente para dentro da garrafa, em seguida, incline-a de modo que a moeda fique presa na base do gargalo e use a própria rolha para empurrar a moeda para fora. Parabéns aí a Crislaine de Oliveira, também levando aqui o rodízio para casa da pizza na Avenida General Melo. E eu tô indo nessa, a gente se fala domingo às 10 da manhã no Roda de Samba Gazeta, e a saideira do Sistema Bruto, que volta amanhã, sabadão, 1 da tarde, a saideira por aqui, o Jorge e o Matheus, o mundo é tão pequeno, já já, o Gazeta na Madrugada, meia-noite.

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1: Vocês já pararam para pensar, gente? Como cada um de vocês é precioso para Deus. E a nossa vida é rara. Devemos dar valor a ela. Por isso, eu queria oferecer essa canção para vocês, que são uma raridade também, né? Não é? Anderson Freire, grande abraço para você, cara.

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0: Muito bem, conferindo a hora agora, são 4 horas e 19 minutos, temperatura na marca dos 18 graus em Cuiabá, com queda, viu? É, o finalzão de semana aí, o negócio vai esfriar mais ainda.
1: Nossa!
0: Você, pra você que não tá assim, não é chegado no frio que nem eu.
1: Nossa!
0: Então, vai esfriar mais ainda aí, tá? Ô, Pedro Bento, esse é da estrada, bom dia, bom dia. Vai se preparando aí, Pedro Bento, da estrada, pra você cantar. Deixa eu mandar um bom dia aqui aos nossos queridos ouvintes. Aô, Gilmar, velho falado, tá ligadinho no Manhã Sertaneja, né? Gilmar Cruz, vigilante. Ô, Gilmar, um abraço pra você aí, cara, pra dona Cátia, sua esposa. Obrigado do carinho da audiência aí, tá bom, boiadeiro? Bom dia a todos os vigilantes, motoristas de aplicativos, taxistas, Bandeira 2, né? Bom dia pra você que tá aí de plantão. Alô, Irso! Bom dia, Irso, do Grupo Souza Lima. Também é ligado do Manhã Sertaneja aí, né? Você começou o programa de hoje ouvindo aqui Chitãozinho e Chororó, né? Uma casa de caboclo, daí veio o Pulo do Gato. E por último, agora, recentemente, o Zezé de Camargo e Luciano Indiferença. Conferindo a hora, agora são 4 horas e 20 minutos. Chega pra cá agora, Pedro Bento e Zé da Estrada. Mágoa de boiadeiro. Ei, madame bonita, ajeitada a moda, hein?

0: Beleza?
1: Olha a hora agora, são pontualmente 4 horas e 28 minutos. Essa música é muito bonita, né? Fez sucesso aqui com o Roxette, né? Listen to Your Heart. Essa é das antigas, né? Cristina e Regina. Também faz hora que a gente não vê, né? Ô, Cristina e Regina, canta pra nós aí, vamos lá. Aí, ó.
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0: jogo certo, marcou uma geração com essa música, né, rapaz? Música aí embalou muitos e muitos corações. Essa é a original, às 4 horas e 32 minutos. Bom dia, bom dia, bom dia. Finalzão de semana pra você que tá aí do outro lado do rádio, né? Você que debandou da cidade e foi pro mato, né? Foi fugir da realidade, mas levou contigo a saudade. Como é que foge da saudade? Fala pra mim.
1: Hã?
0: Os brutos também amam. Bom dia, os apaixonados. Bom dia pra você que tá com o coração igual a ninho de galinha, né?
1: Hã?

0: Bom dia, bom dia, bom dia, bom dia. Vamos faturar, vamos faturar, vamos faturar. 4 horas 33 minutos.
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0: Olha a hora agora, são 4 horas e 39 minutos, horário do Mato Grosso.
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0: Ai, bonita, ela vai falar. Canta pra nós aí, canta aí, Lourão. Canta aí, canta aí. Olha a hora agora, são 4 horas e 39 minutos. Horário do Mato Grosso. Hoje, dia 20 de junho, né? De acordo com o calendário gregoriano, hoje é o 171º dia do ano, né? Hoje é o dia 171, esse ano não é bissexto, portanto faltam 194 dias pra acabar o ano, hein? Aí, ó. Dentre as celebridades, né? Quem que tá fazendo aniversário hoje? Os fabricados... Fabricado em outubro, né? No dia das crianças fizeram criança. Olha lá. Se você sente que tem uma criança dentro de você, vai fazer exame que deve estar grávida. Aqui, ó. É, os nascidos em junho foram fabricados em outubro, ó. Quem que faz aniversário hoje? Deixa eu ver aqui. Lionel Rich, cara. Esse cara é bom, hein? Eu sou fã dele, velho. Lionel Rich, say you, say me. Aí, ó. 76 anos ele tá fazendo aí, ó. É Lionel Brookman Rich Jr. Tux Green. 20 de junho de 1949, é um cantor, compositor, produtor musical, personalidade televisiva norte-americana. Lançou fama na década de 70 como compositor e vocalista do grupo Motown. É, escrevendo e gravando singles de sucesso como Easy, Say You, Three Times the Lady. É só musicão, né? Aí, Lionel Rich, 76 anos, ó. Aí, ó. E o bicho velho casou duas vezes, né? Só. É, ele casou duas vezes, o louco velho. Aí, ó. Ele casou com Brenda Ravney Rich, de 75 a 93. Aí com Diane Alexander, de 1995 a 2000. De lá pra cá já sortou todo mundo da bancada também, tá por conta agora. Agora tá igual periquito na palhada, surto. Hoje é aniversário da Sônia Abrão, né? É, também. Sônia Abrão é mais conhecida como Sônia Abrão. Sônia Maria de Souza Abrão, né? Jornalista, apresentadora, cantora, escritora brasileira. Aí, a Sônia Abrão tá fazendo aniversário hoje. Otávio Mesquita, esse aqui, rapaz. Esse cara aqui já foi engraçado, né? É, não, mas ele ainda era... É, hoje não tem nada contra ele, não. Otávio Mesquita, quantos anos tá fazendo o tiozão aí? 66 anos. Grande Otávio Mesquita, né? É, começou a carreira na Rede Bandeirantes em 84. Passou pela Rede Record. Uns caras chamam ele de Felizão, né? Felizão é aqueles caras que... Não. Eu gosto dele, não era contra ele, não. Nicole Kidman, cara. Ó, hoje é aniversário de Nicole Kidman. Nicole Mary Kidman. É. Atriz produtora australiana. A galega velha é bonita também, bicha velha, com 58 anos. Tá inteira, não, homem? Mas também come bem, dorme até tarde, não apanha. Como é que fica feio, né? Aí, ó, Nicole Kidman, 58 aninhos. 59, né? Porque ela é de 50... Ela é de 67. Esse aqui é xarope, pelego. Esse aqui eu não faço ideia quem é, mas tá bom. Parabéns aí aos aniversariantes do dia de hoje. Eu sei que tá do outro lado do rádio aí, ó. Ô, Milionários é rico. Bom E é pra você que não vê a hora de falar 6 horas da manhã, né? Encerrar o plantão, né? O Brasil ontem ganhou, né, homem?
2: Brasil?
0: É, meteu 5, levou 3, tá bom, né? Meteu 5, mas valeu 3. Deixa eu explicar aqui, pra não dar confusão. O Brasil fez 5 gols, só que impediram 2, então ficou com 3, tá bom também, né? Podia ser pior, né? Tá bom, tá bom. Bom dia, bom dia, bom dia.

0: Ô, Moreno e Moreninho, vai no vácuo aí, já canta pra nós aí, que essa aqui tá meio ajeitada, né? Primeiro deixa eu colocar a hora aqui, né, cara? Opa, deixa eu falar a hora aqui, são 4 horas e 55 minutos. O cowboy vem descendo a serra, Vicente ali. O Alexandre Cowboy desceu assombrado, né, cowboy? Boiadeiro. Bom dia, bom dia, bom dia, bom dia, bom dia. A galera tá mandando vídeo aqui, né? Ronair tá mandando um vídeo aqui, ó. Fala aí, Ronair.
1: Bom dia, bom dia. Farinha por cá. Fala aí, Arizona, cara. Subida da Serra, Cuiabá, tanto pra subir quanto pra descer. Tá bastante molhada aí, viu? Avisa o chofé aí que esse tem é pneu, não é asa não. Positivo. Descer apavorado aí, uma mostradinha aí, já faz merda aí, câmbia.
0: Câmbia. Obrigadão aí, Farinha TKS. TKS aí, Farinha. Não, o cowboy desceu assombrado ali, cara. O cowboy desceu ali assombrado.

0: Alexandre Marçal, né? Fala aí, Calbão, como é que tá a descida da serra aí? Como é que tá a descida da serra? Ele falou agora que ele tá bem apavorado. Como é que tá aí, velho? Fala aí.
1: Bom dia, moçada. Pra quem for descer a serra aí, o negócio tá complicado, hein? Você tá é doido, moço. Além de estar a pista molhada devido à chuva, ainda tava chuviscando ainda, mais um nevoeiro aí, rapaz do céu, você tá doido, velho. Ali do Colégio Agrícola ali, até passar, até descer a serra aí, ó, tá osso, hein, você tá doido, véio. Desceu a serra aí fica só garoando, só devido à chuva, né, mas já não tem mais nevoeiro não, mas lá em cima lá, Ave Maria, véio. É, galera, do Fartura até no Cuiabá, nada consta, pois, viu? Carreiro chique, libertado aí. Só na região da serra lá, igual eu comentei acima aí, bastante nevoeiro no momento que eu passei lá e tava garoando, né, chovendo aí, né, pois, viu?
0: Positivo aí. Tem carreça aí, Alexandre Marçal, grande cowboy. Então já vai sabendo aí, né? Ei, Mil. O Mil foi pra Campo Novo dos Parecis ontem, saiu de Cuiabá 2 horas da tarde e foi de motoca, né, Mil? Mas o Mil deu com os beiços no arame, né? Ei, boiadeiro. Chegou na Barra do Bugre ali, chuva de boi e beber água em pé, né? Chuva. Ele assistiu o jogo por lá e já ficou por lá mesmo. Esse bestiário tá lá ainda, né? Chuva e frio. E ele tá de motoca, aí ele desintera, né? Meu pai eterno. São 4 horas e 58 minutos. Vamos botar essa aqui e cantar. Vamos tocar essa aqui, né, cara? Versão original aí, ó.

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0: Bom dia para você que está do outro lado do rádio aí, confabulando sobre os movimentos de rotação e translação da Terra, né? Fique deita para dormir aí, não dorme, fica aí rolando para lá, para cá. Fala a verdade. Até pegar no sono, quantas roladas foi? Lá ele, não, deita e fica aí, vai pra lá, vai pra lá.
1: Nossa!
0: Sérgio Reis, rédeas do Passante. Bom dia a todos os caminhãozeiros. Bom dia pra você que tá aí dormindo igual a cobra grossa, né? Frio.

Muito bem, conferindo a hora agora, 5:10. Alô, Botassini. Ô, Botassini, você vai estar por onde hoje, Botassini? Ontem eu torrei café. Frio demais, ele tá dizendo aqui. Cadê meu café? Acabei de servir aqui. Vou empacotar café hoje, Botassini. Ontem eu torrei café, tarde inteira. Tá bom? Hoje nós vamos ajeitar um café aí. Tá beleza?

0: tá assim. Mas, ai, louco, véi, fala nisso, bom dia, bom dia, bom dia, bom dia. Ô, deixa eu contar a história dessa música aqui, né? Essa música aqui, Juan Gabriel. É... A música que eu vou tocar agora aqui, deixa eu colocar ela pra tocar de fundo aqui. Enquanto nós vamos contar a história dela aqui, né? Essa música que você tá ouvindo aqui é de 1984. É... O nome dela é Querida, né? A versão original dessa música. Foi gravada, foi escrita e gravada pelo icônico cantor e compositor mexicano Juan Gabriel. Lançada originalmente em 1984, como parte de seu álbum Recuerdos Volume 2. Né? Esse foi um dos maiores clássicos da música latina, caracterizado aí pela voz dramática e apaixonada do artista. Pra você ter uma ideia, essa música ela ficou em primeiro lugar durante um ano. Um ano.
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0: 1984, 42 anos atrás, hein? Olá.
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0: Aí em 2002,
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0: os goianos Bruno e Marrone fizeram a versão em português, né?
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0: Quer dizer, gravaram, né, a versão em português, né?
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0: Aqui, e essa música também tem uma coisa interessante, né? Ela faz parte da trilha sonora de uma história real, que eu não vou dar spoiler aqui, se você gosta de filme. Tem um filme, né, chamado Milhares de Quilômetros Daqui. É a história de um mexicano que sonha em ser astronauta, cara. Cara, o filme é lindo, lindo, lindo. E essa música faz parte da trilha sonora dele. Uma baita de uma lição de moral, de motivação, né?
2: Olha lá,
0: vamos, galera!

0: Ahora com Bruno e Marrone. Aqui já em 2002, né? Mas embalou muitas emoções. Bom dia, onde você tava em 2002?
1: Menina.
0: Assistindo o Brasil, 70, né? Yeah!

0: O milionário, é o Bruno e Marrone. Esses caras até cantando, atirei o pau no gato, é sucesso, né, rapaz? Você tá é louco. Bom dia, bom dia, bom dia, bom dia, bom dia. Agora lo mejor de los corridos mexicanos.
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0: 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Lo mejor de los corridos.
2: Arizona.
3: Oh, tchá, tchá, tchá.
2: Reação em estado bruto.

0: 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Lázaro, campesino. El sitiante o ruralista. ¿Qué tal lá? Na lida campera, cebolhando. Buenas, Fabiano, velho falado, rapaz. O gaúcho tá com frio, homem. Não, você imagina, se o gaúcho tá com frio, que dirá nós mortal, né? Hã? É, eu vou falar com você, rapaz. O gaúchara tá com frio aí pra cima aí, ó. Fabiano tá no tanque na Lecéfalo. Enfriou bem hoje, né, homem? É, deu. Como é que tá a temperatura, meu patrão?
1: Aqui é o caos dos brasileiros em várias temperaturas, que a gente sabe que Deus fez o homem depois que aperfeiçoou, fez o gaúcho. Depois que pegou o tranco. Então, os brasileiros em várias temperaturas. Pois diz que com 30 graus ou mais, os baianos vão pra praia, dançam, cantam e comem carajé. Os cariocas vão pra praia e jogam futebol. Os mineiros comem um queijo na sombra. Todos paulistas estão em Santo, enfrentando duas horas de fida na padaria e no supermercado. E os gaúchos esgotam os estoques de protetor solar. Com 25 graus, os baianos já não deixam os filhos sair no vento depois das 5 da tarde. Os cariocas vão à praia, mas já não entram na água porque acham muito frio. Os mineiros comem feijão tropeiro, os paulistas fazem churrasco na casa em Santo, mas não entram na água. E os gaúchos reclamam do calor e não fazem esforço devido ao esgotamento físico. Com 20 graus, a baianada muda o chuveiro para a posição inverno. Os cariocas vestem um muletão. Os mineiros começam a beber pinga perto do fogão a lenha. Os paulistas resolvem vir embora de Santo e fica aquele inferno trânsito. E a gauchada vai pra Redenção tomar um solito. 15 graus, a baianada começa a tremer de frio. Os cariocas se reúnem pra comer fundi. Meu Deus do céu. Tu já comeste fundi, ô compadre?
2: Já?
1: Já? Já? E tem lambuzasse, não? Se vai no fundi, tem que se lambuzar, né?
2: Se lambuzar.
1: É. Eu tenho um pouco de nojo daquilo. Né? Os mineiros seguem bebendo pinga de perto do fogão a lenha. A paulistada ainda tá presa no congestionamento de volta de Santos. E os gaúchos, a gauchada começa a dirigir com o vidro abaixado, que já tá dando um fresquinho. Com 10 graus é decretado estado de calamidade pública na Bahia. A cariocada bota sobretudo cueca de lã, luva e touca. Os mineiros seguem bebendo a pinga e botam mais lenha no fogão. Os paulistas já chegaram de Santos e vão tudo pra mesma pizzaria, pro mesmo shopping center, com a família em garrafa a cidade. Já a gauchada começa a cogitar a possibilidade de botar uma camisa de manga.
3: Ô gaúcho, velho.
1: 5 graus. Ai, vai, vai. Bahia decreta o Armagedão. O César Maia lança a candidatura do Rio de Janeiro para as Olimpíadas de Inverno. Os mineiros seguem lá bebendo a pinga e quentão agora, no lado do fogão a lenha. Os paulistas lotam os hospitais e as clínicas por causa das doenças causadas da invasão térmica. E a gauchada dá uma fechada na persiana, né?
4: 5 graus.
1: 0 graus. Extingue-se a vida na Bahia e todo o Nordeste. No Rio, o César Maia veste sete casaco e lança o snowboard no Rio. A minerada já entrou em coma alcoólico, ainda não faz diferença a temperatura. Já os paulistas não saem de casa e a audiência da Luciana Gimenez vai no pico. E já a gauchada prepara fazer um churrasco no pátio antes que esfrie, né?
0: Ai, vai louco, vem, cheio! Buenas, indiada, tu que tá aí matando! Alô, bom dia, bom dia, bom dia! Olha a hora agora, 5h22, bom dia meu Mato Grosso, bom dia meu Brasil!
3: Brasil!
0: 5h22, horário do Mato Grosso, hein?

0: Muito bem, conferindo a hora agora, são pontualmente 5 horas e 26 minutos no horário do Mato Grosso. Bom dia, bom dia, bom dia, bom dia. Deixa eu mandar um pouco de alô aqui, né? Deixa eu mandar um pouco de alô aqui, deixa eu mandar um pouco de alô aqui. Bom dia, bom dia, bom dia, bom dia, bom dia. Alô, Neibson. Alô, bom dia, bom dia, bom dia.
1: Hey, how about you, Alabama? Roll on.
0: Roll on, vou mandar, vou mandar, vou mandar, vou mandar. Bom dia, bom dia, bom dia, tubarãozada no trecho, na escuta da manhã, sertaneja, grande Neibson, Neibson, um abraço pra você, pra sua esposa, a galera do Gama aí, ligadinho no Manhã Sertaneja. Alô, Jobson, Jobson tá ligado aqui no Manhã Sertaneja, pras bandas do Ribeirão dos Cocais, né? 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Bom dia, bom dia, bom dia! O Carlão, ô Carlão, bom dia, Carlão! 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Bom dia, Marcos Ferreira, galera, rapaziada. Alô, Antônio de Alta Floresta, já tá no pé do Eita. Bom dia, Lázaro, Lázaro em Cuiabá. Ontem eu tava falando com o Zema lá na fazenda Flecha Desgarrada. Essa semana eu vou dar um pulinho no Sangrador aí. E aí eu passo aí, viu, Zema? Grande abraço aí pra você, grande Zemário. Zema, fazenda Flecha Desgarrada. Alô, dona Joelma. Proprietária do coração, do corpo do grande Zema, velho falado. Never the best, country music, né? Alô, Ayrton Lacerda. Bom dia, Ayrton. Bom dia, Arizona, Joel, Suporcada e Poconé. Toca uma música pra nós aí. É, Felipe Falcão, bom também. Fala aí, meu irmãozinho, o que que tá pegando aí, Tubarão? Fala aí.
2: Bom dia, Mortadela.
0: Aí, ele tá perdido. Ele tá perdido, ele tá... Mortadela tá... tá de folga hoje, mas gravado o programa dele. Tá igual peito de ventania, né? Tá perdidão aqui, ó. Bom dia, querido Arizona, que você tenha um dia abençoado, repleto de bênção, final de semana, prosperidade. É, o Silvio do Amazônia 14, o Silvio clonaram o telefone dele, tá na briga danada com a empresa telefônica, né? É, tá, o negócio tá sinistro ali. Bom dia, bom dia, bom dia, bom dia, bom dia. Bom dia, Arizona, Fabinho Porcá. Paula 2, bom dia, bom dia, bom dia, bom dia. O que é esse aqui? Pera aí, deixa eu parar a música aqui. Deixa eu parar a música aqui pra nós ver o que ele tá falando aqui, olha. Vamos ouvir aqui. Fala aí, Tubarão. Fala aí. Informação aqui que ele mandou uma foto do trânsito aqui. Quem tá falando aqui é o Roberto. Fala aí, fala aí, fala aí.
3: Arizona, bom dia, Roberto por cá. Arizona do céu, o trem tá liso aqui mesmo na serra, subindo aqui, câmbia.
0: Tá liso.
3: Rapaz do céu, subindo aqui, o caminhão tá. Não tá querendo ir não. Tá querendo ir não. Falar pra você. Pegaram que tá com os pneus meio liso aí, se preparem, porque o trem tá liso, gurizada.
0: Pneu de vendedor.
3: Beleza aí, Luzano, tudo certo aí, tá? Nada consta aí. Só garoa, serração, até agora tudo abandonado. Pose.
0: Positivo, brigadão aí, Beto aí, ó. Pneu de vendedor, você sabe qual que é?
4: Hã?
0: Aqueles pneus de vendedor que nem formiga sobe, né? O cara falou assim, você vai pintar o pneu, foi porque tá ligado.

0: Inchadinho, né? Ó. Só aplicar de mão de tinta. É tão liso que tá o pneu do miserável. Aê, meu Brasil!
1: Brasil!
0: Vendendo almoço pra comprar janta!

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Bom dia, bom dia, bom dia. Ontem eu tava falando aí dos 2 anos que a gente perdeu aí o Christian, né? Que o Christian faleceu da dupla Christian Ralph. E a hora, né? Conferindo a hora, agora são 5 horas e 38 minutinhos. E realmente eu queria ter tocado essa música ontem, não deu, acabou que o tempo é curto, né, cara? E eu falei a verdade, assim, sobre o Christian Ralph, né? Vou fazer uma homenagem a Christian Ralph. Você vai passar aí um mês inteirinho tocando música do Christian Ralph sem repetir nenhuma, né? Que os caras eram fera. O segundo álbum da dupla de Christian Ralph, né, cara? Chamado Noite de Tortura, foi gravado em 1984. O primeiro foi Quebradas da Noite, o segundo Noite de Tortura, né? 84. E essa música aqui, cara, eu conheci essa música a primeira vez, né? Tá falando com o Zema ontem. Aí, Zema vai falar lá da Fazenda Flecha Desgarrada. O Zema falou, rapaz do céu. Eu gostava, né, do estado de São Paulo, interior do Paraná, São Paulo, a galera do norte do Paraná sabe disso aí. Minas Gerais, Goiás, tem a tradição da folia de rei, né? E aí o Zé Mano falou, rapaz, não é muito chegado no palhaço, não, né? Porque quem chegava no tropeiro danado, correndo e assombrando todo mundo, né? E aí a criançada já viu, né? Ainda mais nós, que era mais antigo ainda, né? 40 anos atrás, menino, 44 anos atrás, corria, via gente, saia correndo. Pra você ter uma ideia, na nossa época, cachorro era, quando era criança, né? Nossa época de criança. Cachorro era amarrado com linguiça. Era, o molecada com 9, 8 anos comia terra, rapaz. Comia barro. Piazada hoje com 3 anos desbloqueia iPhone. Mas vamos lá. 25. Essa aqui é conhecida como Hino de Reis, né? O Hino de Reis. Christian Ralph, 1984. Alô, Lázaro, bom dia, bom dia, bom dia. Bom dia, Cristiano. Um abraço a galera aí, ó. Bom dia, dona Neili. Bom dia, os paranaenses, goiano, mineiro. Bom dia, os paulistas. Bom dia, meu Brasil.

Aí canta e não é só triscando, não, menino. É pau de dar em doido. Bom dia, bom dia, bom dia. Eu sou fãzão do Chitãozinho Chororó. Chitãozinho Chororó gravou essa música também, mas na boa, com todo respeito à história de Chitãozinho Chororó, a do Christian Raff é infinita vezes melhor, na minha opinião, né? Bom dia, bom dia, bom dia, bom dia! Do Jataí no Goiás para Ariquemes, Rondônia, tá lá Dudu e Aleni, né? Deus abençoe essa nova fase da vida de vocês. Mudaram do Jataí, Goiás, estão em Ariquemes, Rondônia. Bom dia, Aleni, bom dia, Dudu. Alô, do Boné, da Aceleradinhas de O Campo Verde. Bom dia, Carlos Lopes. O Arizona, bom dia. Meu sogro York pediu uma música do Zezé. Do Zé Carlos, da Barra do Bugre. Ah, rapaz. É verdade, o Jean que tá falando. O Zé Carlos, é verdade. O Zé Carlos é morador da Barra do Bugre, cara. Ô Zé, falar nisso, a gente vai estar na Barra do Bugre semana que vem, viu? É verdade, cara. Eu vou lá na casa, vou dar um abraço no Zé Carlos se eu topar com ele lá na Barra do Bugre. É verdade, é verdade. O Zé Carlos, ele tem uma música que ele fez, uma versão do André Bocelli, né? Quando o tempo atirou. Creio em ti, essa música é linda, linda, linda. E a interpretação dele é top demais. Zé Carlos ali na Barra do Bugre. Semana que vem eu tô aí, Zé, se Deus quiser. Não vou falar que nós vamos lá na casa do aniversário da Dona Rosângela, senão todo mundo vai pra lá, né? Vai pro ar. Já pensou em falar no rádio que nós vamos aí? É, não é pra falar, não? Bom dia, bom dia, bom dia. É verdade, Zé Carlos na Barra do Bugres. Bom dia, bom dia, bom dia. Alô, Toninho Cabeção, o que o Toninho tá falando aqui? Vamos ver aqui, Toninho mandou um áudio aqui, deixa eu ver aqui. Bom dia, bom dia, bom dia, bom dia, bom dia. Vamos ver o que a galera tá falando aqui.

0: Bom dia, Lucas do Cianorte. Fala aí, Tubarão. Fala aí. Deixa eu pausar aqui pra poder ouvir o que o Lucas tá dizendo aqui. Galera do Cianorte no Paranazão aí.
1: Bom dia, Arizona. Deus abençoe nosso dia.
0: Amém.
1: Lucas por aqui, juntamente meu amigo Catatal. Em busca ali do Nobres, carregar um calcário ali pro rumo do Lucas do Rio Verde. Beleza? Manda um abraço pra nós aí.
0: Câmbia. Tá dado o recado aí. Quem mais? Tá por aqui dando guarda graça aqui. Alô, seu Juarez, Dr. Juarez Vilas Boas. O Arizona, bom dia. Tá na Bahia do Jacaré, rapaziada, ali no Olho d'Água. Bom dia, Arizona. Friozinho e chuva na região do Olho d'Água ali. Fala nisso. Alô, Evandro Mileski. Bom dia.
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0: Bom dia, gurizada do GMG. A máfia do grão. Fala aí, Edson. Fala aí.
3: Bom dia, Arizona. Bom dia, meu querido. Abençoado final de semana pra ti aí, meu irmãozinho.
0: Câmbia.
3: Edson por cá, Roma Poconé. Bora trabalhar, porque senão o Brasil não vai, jovem. É nóis. Bom dia.
0: É nóis na fita e os Playboy no Spotify. Fala aí, Tubarão, fala aí.
4: Bom dia, Arizona, bom dia. Arizona, nós dormimos aí hoje. Essa noite aí no tal do Carmelitano aqui em Cuiabá.
0: Câmbia.
4: Onde eu tava tão baqueado, eu deitei, liguei o interclima. Na hora que foi para umas 2 horas da madrugada, eu tive que desligar o interclima. Primeira vez que eu olhei no a temperatura aqui, Cuiabá com 18 graus. Falei, lascou, foi tudo. Se Cuiabá tá assim, eu quero ver lá pro lado do sul lá. Deve estar naquele modelo.
0: Naquele modelão.
4: Bom dia, Arizona. Acabei de subir a serra aqui, tudo tranquilo, tudo normal, nada consta.
0: Câmbia.
4: Tudo chique e bacanizado.
0: Só ouro.
4: Só chegar o rei e faturar. Bom dia. Estamos ligados aqui. Na manhã, sertaneja.
0: Câmbia.
4: Bora que bora. Bom dia.
0: Tudo de bom e belo na vida da amiga.
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0: Bom dia, Silvani. Silvani já pulou, tá no pé do eito já. Bom dia, meu amigo, como é que você tá? Aguardo sua visita aqui na Casa de Carne Almeida. Família de trabalho aqui, a galera tá lá agarrada no trampo. Bom dia. Bom dia, Silvani. Um abraço pra você, pro seu marido, pra todo o time aí. Casa de Carne Almeida, a galera tá ali ligadinha amanhã, sertaneja. Alô, Camaro. Que é Riari Camaro, o Adriano, na escuta da manhã sertaneja direto do Corumbá, até o Marinho, Daniel, o Daniel.
5: Será que não entende?
0: Pom.
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0: Alô, Zé da Prancha, fala aí, quem não tá pegando aí, Tubarão? Que tá pegando aí?
3: Bom dia, Arizona, bom dia, Zé da Prancha por cá.
0: Câmbia.
3: Muita serração aqui na Serra da Petrovena. Muito cuidado, molhado. Hoje, outro final de semana abençoado a todos aí.
0: Amém, meu irmão. Vai com Deus também aí, Zé da Prancha. Lá na terrinha em Portugal, ora, pois. Além Mar, Zé Eugênio. Bom dia, Zé. Zé Eugênio é pedreiro, ladrilhador, né? Ladrilhador que fala lá. Tá trabalhando. Em Portugal, ora, pois. Bom dia, os brasileiros por esse mundão afora.
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0: 10 minutinhos para 6 da manhã.

0: dia, bom dia, bom dia, bom dia! Fala aí, Toninho Cabeção. Toninho da opção sonorização, som que toca seu evento. Bom dia, bom dia, bom dia, bom dia. Fala aí, Toninho, fala aí, fala aí, o que tá pegando aí?
1: Fala aí, Morizona, beleza, Bruto? Tô aqui, abastecendo aqui no posto Pantanal, na estrada de Cáceres. A galera aqui pediu pra você mandar um alô pra ele aqui.
2: Adilson e o Paulo.
1: Adilson e o Paulo aqui, atendente, gente boa pra caramba, Bruto, velho. Valeu.
0: Tudo de bom.
1: Não consigo. Vamos pegar a lenha aqui no trem.
0: Pegar a lenha no trem. Bom dia a todos os frentistas aí, motoristas de aplicativo. Bom dia, bom dia, bom dia. O Arizona, estamos aqui em Portugal na escuta. Manda um alô aí, o Cláudio Matheus, música Bala Alojada. QRA de Bismarck, o Bismarck. Ah, o Bismarck é operador de guindaste, né? O boiadeiro, eu não conheço essa música não, hein? Eu vou passar pro Topo Gigi aqui, cambiar. Vou até encaminhar aqui pro Topo Gigi, eu não conheço essa dupla não. Cláudio e Matheus. É o programador que tem que agilizar pra nós aqui. Bom dia, o grupo Os Piratas. Alô, pirataria. Câmbia. Bom dia, piazada. Alô, Celso Negão, bom dia. Alô, Betinho e Jaciara. Bom dia, bom dia, bom dia, bom dia. Alô, Adriano Carneiro, Arizona, bom dia. Tamo por cá, Adriano Carneiro, taxista. Manda um bom dia aí pro Carneiro Cuiabano, meu irmão. Estou em Florianópolis procurando melhorar. Amém, amém, amém. Ô, oh, cara, que legal, hein? Ah, mas essa mensagem aqui mandou faz uma temporada.
3: Meu mundo aqui.
0: Não entendi isso agora, mas tá bom.
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0: Bom dia, bom dia, bom dia. Positivo, Carlos Lopes. Eu sou apaixonado em rádio dele quando me entendo por gente. Ontem eu tava conversando com o Fernando da DFS, na Chimarrão, nós estávamos assistindo o jogo da seleção brasileira. E aí eu tava lembrando, falei, caramba, velho, eu já rodei nesse mundo igual a disco de zona também, né? Eu tava lembrando da primeira Copa, cara, que eu assisti. 1982, na Espanha, né, rapaz?
4: Será que não?
0: Platini com tiro só matou 12 canarinhas no nome da seleção brasileira. Seleção Canarinha, rapaz, tinha 10 anos de idade.
4: Volte, amor!
0: O dia pra passar fome de noite pra passar frio, né? Você tá é louco. É assistir as Copas. Olha só, Espanha, né? 1982. 86 foi no México. 90 foi na Itália. 94 no United States of America. I like USA.
5: Brasil.
0: 98 foi na França. Vive la France. É. Daí pra cá não assisti mais também, que eu parei de assistir Copa. Ah, você besta pra lá.
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0: Onde eu assisti o jogo? Ô, dona Leili, aumenta o volume aí que eu sei que você era agora do Chico Rei, Paraná. Bom dia, Karine. Bom dia, Fernando. Bom dia, Alex. Ao boi do homem, Alex. Bom dia, bom dia, bom dia. Bom dia!

0: com você aprendi.
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2: Bom dia. Bom dia, fala aí Jackson Rocha, fala aí como é que tá o trecho aí na 070.
3: Bom dia, Arizona. Jackson Rocha por cá.
2: Câmbia.
3: Rapaz do céu, saí 5 horas ali do Campo Verde. Não tá fácil de chegar no Primavera. 5 metros que você enxerga na frente do, do para-brisa do caminhão. Parece que eu tô andando nos States, ó. Tá bom, parece que eu tô lá no Paranazão, velho, aquele Cantagalo, Guarapuava, pra aqueles lados. Que neblina, meu amigo.
2: Tipo... É neblina, né? E olha o que, que ele mandou aqui. Ele mandou um vídeo aqui do trecho aqui, homem. O trem tá naquele modelão aí, né, Alex? O Alex chegou e falou pro Cristiano. Falou, Cristiano, tá alto pra carpir, baixo pra roçar, moiado pra tacar fogo. Não dá pra fazer nada. É só ficar de varde, beiradinho.
3: Gurizada, parada de ficar pitando esse cigarro eletrônico, esse narguilha aí, né? Tá fumaceando tudo aí, homem. É, doido. Ah, fui eu que deixei a tampa da geladeira aberta, acho. Que é, tá doido.
2: Bom dia.
3: Não vale nada, parceiro.
2: Ah, realmente, tá padre neblina ali, né? Trem tá naquele modelão aí. Um abraço aí, o Puff mandou aqui pra nós, pessoal. O que que o Puff mandou aqui pra nós, ó, rapaz. Bruno César e Leandro, cara. Paranaense aí viralizando no mundo inteiro. Os caras de buia viola no sarrafo mesmo.

paranaense aí, pode dar o um grito. Paranaense é igual a isso, né, cara? É? Todo lugar tem. Caramba, velho. Povo que anda nesse mundo é nós, pé vermelho. Nós que é do norte do Paraná, mas do sudeste, sudoeste, sul,

0: Bete!
1: Bom dia! Fala aí, dona. Fala aí. A mulher quer falar aqui. Fica à vontade. Fala aí. A mulher quer dizer que todo barulho que o homem... O barulho que todo homem ama, né? Vamos lá.
2: Esse é um barulho que todo homem ama.
1: Turinô! Chega a rupeia. Olha a hora, 6:05.
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0: Bom dia, bom dia, bom dia, bom dia. 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Procura o Cabeção, todo o time aí, a galera tá lá no pé do eito, no jeito!

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0: Bom dia, bom dia, bom dia. Rapaz, mas o diabo é sujo mesmo, né? Eu recebi um vídeo aqui, cara. O cara chega no açougue assim, a mulher tá na fila do açougue. Aí ela fala, eu quero língua. O açougueiro vai lá e tama, dá-lhe um beijo na boca. Aí o outro que tá atrás da mulher esperando a vez na fila vai embora, porque ele fala o que, que ele queria. Quer ver? Escuta. Olha lá, quer ver?
1: Tem língua?
2: Tem mesmo? Você é louco, sai fora, querer a linguiça.
0: A mulher queria a língua, só que deu um beijo na boca dela, o outro saiu vazado. Falou, sai fora, você é louco, eu queria linguiça. Não compensa, não compensa, mulher dele.
3: Nossa!
0: Aí já é o diabo agindo, né?
3: Ah!
0: Olha a hora agora, 6:13. Bom dia, bom dia, bom dia! Alô, Fernando FS Customs MT! Bom dia, alô, Israel Grangeiro, atacado, né? Cearense Cababon lá de Campos Salles.

0: de Paulo e Paulino. Olha a hora, 6:19, horário do Mato Grosso.
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2: Oh, tchá, tchá, tchá.
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0: Alô, Mil, vai falar do Mil, tá saindo ali da Barra do Bugre, o que liga, Nova Olímpia, né? O que liga é Campo Novo dos Parecis, vai com Deus aí, Mil. Vai com cuidado aí na Serra do Pará, na Serra do Tangará aí, que neblina aí, viu? Visibilidade bem reduzida, né? Não é só aqui não, né, cara? Pra tu quanto é banda aí, né? Fala aí, Clênio. Quer ir de Baianinho por onde você tá, Clênio? Fala pra nós aí, Tubarão.
3: Bom dia, Arizona. Bom dia, bom dia. Tamo por cá, ó. Mineiros, Goiás. Na fila aqui do Carrego.
0: Câmbia.
3: Muita chuva aqui no Goiás, viu? Desde ontem, a água tá caindo. É água, Xixica. Você tá doido. Deus abençoe o dia de todo mundo aí. Um abraço.
0: Tudo de bom.
3: Chovendo e fazendo frio aqui no Goiás. Vai vendo.
0: Ó.
3: Um abraço aí, meu amigo. Então, bom dia. Deus abençoe.
0: Tem algum caçambeiro aí? Aí? Yeah! Quero ver... quero ver banhar, né? Bom, nem quero ver também, né? Vamos deixar logo bem claro, né? Nem quero. Ah, onde que vai banhar, miserável, velho, né? Arizona, que barulho que é esse que você colocou aí? Ô, dona Catarina, é o caminhão 113, é o sonho, né? O caminhão, a batida do motor aqui é música no orelha dos homens aí, ó.
4: Esse é um barulho que todo homem ama.
0: É o Scania 113, isso aí quem dirigia era o rei da estrada, né? Trem rumado! Alô, meu centro-oeste goiano, alô, Goiás! Bom dia, bom dia, bom dia, bom dia! Na sequência vem a mensagem de hoje. Bom dia pra você que levantou e foi trabalhar, né? Bom dia pra você que tá esparramado aí, igual a cobra grossa, dormindo, dormindo! Igual que não tivesse pecado, né? Dormindo, cuequinha enfiada no rego, dormindo de boa, né, meu? Vamos trabalhar, meu filho! Ah.

Conferindo a hora agora, são pontualmente 6 horas e 24 minutos. Eu convido você a refletir sobre a mensagem de hoje. Deixa eu colocar para gravar aqui. Isso, todos os dias gravamos essas mensagens. Todos os dias gravamos essas mensagens nos estúdios da Rádio Gazeta FM. Disponibilizamos através do Facebook Arizona Locutor Cuiabá, da fanpage Arizona Locutor Xerife Arizona. Dizer que o propósito dessas mensagens não é, nunca foi e jamais será mudar a religião de quem quer que seja. Nosso intuito aqui, lemos as Sagradas Escrituras, pedimos de Deus a orientação, o discernimento, para compreender o propósito da nossa existência. No Gênesis, diz assim: no princípio a terra era sem forma e vazia, e disse Deus: haja luz. E Deus construiu o mundo pelo poder da palavra. E disse Deus: façamos o homem a nossa imagem e semelhança. Você tem noção do que significa isso? A semelhança é o nosso caráter. Nosso caráter tem que se assemelhar ao de Deus, a imagem. Mas o mais interessante ainda, Deus nos fez pelo seu poder, pelo poder da sua palavra, e disse que nós somos a sua imagem e semelhança. Logo, nós também temos poder na palavra. Então preste bastante atenção como você usa as suas palavras. No livro de Tiago fala muito bem sobre o poder devastador que tem a língua. Como pode uma pequena faísca de fogo por incendiar uma floresta? Assim é a língua, né? A língua tão pequena no nosso corpo é capaz de destruir não só a nossa vida, mas devastar a vida de outros. O poder que tem a língua, o poder da palavra. Essa semana, conversando com um amigo, eu resolvi falar essa mensagem do dia de hoje. Já falei ela várias vezes e de repente ela pode servir para você neste exato momento. Eu não faço ideia qual momento, qual fase da vida você está passando. Não sei como é que anda o seu emocional, não tenho ideia da sua área espiritual, como é que está a sua saúde mental, sua saúde financeira, mas eu sei de uma coisa: Deus, o Criador dos céus e da terra. Salmo 113 diz que Deus se inclina no seu trono para ver o que acontece nos céus e na terra. Então a sua vida é importante para Deus. Você é importante para Deus. Possa ser que você não creia nisso, mas a partir do momento que você entender que para Deus a gente tem que ter um compromisso com Ele, a sua vida vai fazer sentido. Conta que um homem muito rico, milionário, aquele homem estava sobrevoando com seu avião por sobre o oceano, e não se sabe por que motivo o avião caiu. Caiu e quase todos morreram. Ele conseguiu sobreviver agarrado a algo que flutuava e foi parar em uma ilha deserta. Aquele homem, ao chegar naquela ilha, deu graças pelo livramento, sem saber do restante da tripulação, mas agradeceu a Deus por estar vivo e fez um abrigo tosco naquela ilha. Com o passar do tempo, ele melhorou, fez uma cabana e todos os dias ele saía, buscava, conseguia arrumar comida, água, estava seguro ali e todos os dias ele agradecia. Um belo dia, aquele homem saiu para pescar, pegou muitos peixes e estava feliz, grato, satisfeito e voltando para sua cabana, quando se deparou com a fumaça, o fogo. Quando ele olhou, era sua cabana em chamas. Aquele homem desesperado jogou os peixes no chão, caiu de joelhos e esmurrava a terra dizendo: Deus, o Senhor não tem misericórdia de mim, Deus. O Senhor não vê que eu estou aqui, Deus, desesperado, nesta ilha deserta, abandonada. A única coisa que eu tenho é esta cabana, Deus. E o Senhor permitiu que ela pegasse fogo, Deus. Nisso, aquele homem sentiu que uma mão encostou em seu ombro. Assustado, ele disse: quem é você? Era um homem vestido de branco. Aquele homem estendeu a mão e disse: vamos, rapaz. Sou marinheiro daquele navio. O capitão viu os sinais de fumaça que você fez e mandou que viéssemos lhe resgatar. Quantas vezes a nossa casa queima,
Quantas vezes a nossa casa queima e na verdade nós bradamos contra Deus por isso ou por aquilo, quando que na verdade são sinais de fumaça que Deus está fazendo para dizer: filho, o seu lugar não é aqui, não é nesta ilha deserta, nesta miserável cabana, volte para aquilo que é seu, vem para aquilo que foi preparado para você. O projeto de Deus para a sua vida é maior do que aquilo que você está aí acostumado com migalhas. Em tudo dai graças, creia. Deus, o Supremo Criador, não tem sequer prazer na morte do ímpio, desde que o ímpio se arrependa. A Bíblia diz que o que Deus preparou para nós, nem os olhos viram, olho nenhum jamais viu e nem jamais chegou ao nosso entendimento, à imaginação do ser humano, o que Deus preparou para aqueles que têm compromisso para com Ele. Somos forasteiro em terra estranha. Que Deus te dê a capacidade e o desejo no coração de buscá-lo em espírito e em verdade. Eu não sei aonde você foi, mas de uma coisa eu sei: você ainda não foi longe o suficiente para fugir da presença de Deus. De repente a sua cabana está queimando, é sinal de fumaça. O socorro está vindo. O próximo estágio vai ser melhor. Sempre quando uma bênção está para chegar, uma desgraça acontece antes, porque o inimigo não quer que você se aproxime de Deus. Creia. Então somente

Você ouviu aí Creio em Ti com José Carlos, morador ali da Barra do Bugres, né? José Carlos, lá do São Raimundo, né? E essa música, a versão original dela, com Te Partirò de Andrea Bocelli. Creia. Creia. Hebreus capítulo 11, verso 6 diz: sem fé é impossível agradar a Deus. Deixa eu mandar um bom dia aqui para a Verônica, nossa colega de trabalho aqui da TV. Eu vou para o intervalo e vou trazer uma notícia importantíssima que a Verônica trouxe para nós aí. Bom dia, bom dia, bom dia.

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1: Bom dia, bom dia, bom dia, bom dia. 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
1: Bom dia, bom dia, bom dia. 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

Bom dia, Jonatinha! Grande Jonatinha! Lagartos voadores! Piazada ali dos motoboy ali, né, filho? Motoboy igual lactobacilo vivo, né, velho? No trânsito tem motoboy igual lactobacilo. Eu lembro que na pandemia, cara, duas espécies que não pegava. Parecia que não ficava doente, né, cara? Você tá doido, velho? Caminhoneiro e motoboy, cara do céu, é. Deus abençoe verdadeiramente a vida de cada um de vocês. Rapaz, é punk. Claro que toda regra tem sua exceção, né? Tem sempre uns ali que é meio farta peça, mas na sua maioria é do bem. Então, alô, Jonatinha, bom dia, Menezes, alô, Aretuza. Bom dia, Olivia. Bom dia pra você que neste frio está aí, né? Fazendo a sua parte. Cumprindo aquela promessa, né? É. Tem uma promessa, né? Crescer e multiplicar, encher a terra, né? Tem uns aí que estão ensaiando, né? Ainda mais que esse frio, né? Bom, pelo menos essa é a expectativa, né? Tomara que seu chuveiro esteja funcionando, né? Vai tomar aquele banhão, aquele pingão grosso, cerado no lombo, gelado, né, velho? Ah, meu, velho! Já desmotiva também, né?

0: Bom dia, Fábio, um abraço. O Fábio falou que o Fabrício, né? O Fabrício tá fazendo essa promessa aí verdadeira, certinha, né? O Fabrício é o filho do Fábio, já deu 4 netos pra ele. O menino não tem preguiça, não, né? Ô, Fabrício. Bom dia, Fabrício. Quer falar alguma coisa aí, boiadeiro? Fala aí.
1: Vamos embora.
0: Bom dia. Bom dia, João Paulo. Grande abraço, João Paulo. Daqui a pouquinho vai estar sumindo a Gazeta de Cuiabá. Bom dia. Paulo Caju. Paulo Caju falou aqui o seguinte, negócio de banho aí. Fala aí.
2: Dona, bom dia, abraço aí. Banho pra quê? Já vi peão morrer de facada, de tiro. De sujeira, nunca vi.
0: Realmente. Porco mata, morre de facada, né? De sujeira, não. Mas também, né? Hein? Fala a verdade. Ô, bom dia, Magralim. Magralim tá por lá, né, rapaz? Magralim. Magralim tem uma namorada bonita. Magralim namora uma moça muito bonita, por sinal. Ela só não sabe que ele namora ela, mas ele namora ela faz tempo já. Vou largar dela. Já é, né? Arruma outra. Você já namorou alguém dos seus pensamentos?
3: Um bocado,
0: né?
3: Na época da escola, então.
0: Ah, guri novo, tinha esse. Quem que você namorou aí? Rapaz. Namorei Paula Toller um tempão, aí fiquei. Depois eu conheci Luciana Vendramini. Namorada também. Fui apaixonado até pra Simone, não tem a Simone? Então é Natal. Ah, mas guri novo. Ah, mas é 82, é uma bichada bonita, né? É, na verdade, ela é até hoje. Mas também. Ah, na jerga, aquela pinta na perna, né? Guri novo. Ô, de táxi. Rapaz, tinha um monte de namorada, né, cara? Você também assistiu? Bom, vou deixar quieto, né? Deixa quieto. Ia perguntar se você assistia aquele negócio que passava naquela televisão. De noite, todo. Aí a galera ficava lá esperando pra

sábado que vem. Vambora, meu filho, vambora, vambora. Vamos trabalhar aqui do céu, só com a chuva e bosta de passarinho. A benção é merecida.

0: salvar é reciclar o Bandinha, Bandinha, Bandinha! Bom dia pra você que foi apaixonado nas celebridades. O Pablo foi apaixonado na Ana Maria Braga. Sabe, ele falava assim, ó, acorda menino, e ela gostava. Eu não vou mentir não, rapaz, O Pablo era apaixonado na Ana Maria Braga. Acorda menino. O Magralinho tem um namoro, o relacionamento do Magralinho é secreto. É um relacionamento secreto. Moça linda, linda, linda. Fala aí, Fábio, como é que é o namoro dele aí? É secreto?
1: Marizona, é namoro secreto. É tão secreto que nem ela não sabe.
0: Rapaz, uma vez eu levei um tora. Sabe um canto de carroceria? Você sabe o que é a expressão canto de carroceria, né? Quando o caminhão passa assim, que a rua é estreita, e o caminhão passa, a carroceria pega no canto dela assim, sai derriçando tudo, né? E eu já contei isso aqui umas par de vezes, rapaz. Tinha uma moça lá, ela tinha 16 anos, eu tinha 14, mas eu não tinha dinheiro, mas tinha atitude. Atitude eu tinha. Cheguei pra ela assim, tá, eu fui dar uma carona pra ela, tá no ponto de ônibus, né? De a pé, acompanhando até o ponto. E aí ela falou, eu falei que gostava dela, olhou pra minha cara e falou assim, não, mas não dá pra namorar com você aqui. Você é pobre, feio, ainda por cima é preto, gay, né? Falei, não! Não bastava derrubar no chão, tinha que pisar no bucho, né, velho? Ah, larga a tripa, sai pra goela, ó. Ela falou, e faça daqui que meu noivo tá chegando e ele tem um motor. O motor era uma moto, o cara chega o cara numa turuna lá. Quem que quer também não quer mais. Peguei ranço. É, velho. Se vira, vai se virar com o terapeuta no futuro. Eu dava de Mercedes, nada, era Marco Polo mesmo. Desde busão que não tinha dinheiro nem pro ônibus, velho. Quebrado, sentado no chão, balançava as pernas, rapaz.

0: Bom dia! Bom dia pra galera que tá ligada aqui no Manhã Sertaneja. Vamos trabalhar, né, gente? Vamos trabalhar. Mandar um abraço aqui pro Fernando, o Éder. Bom dia, Verônica. Bom dia, Priscila. Bom dia, os amigos da estrada. Alô, Mil, pegando alô. Fernandão da Mais Módulo. Fernandão, achou bom demais esse negócio do açougue aqui, né, cara? Você viu esse açougue? Eu vou colocar, pedir pra colocar de novo. O caboclo tava na fila do açougue ali, rapaz. E chegou uma mulher na frente lá e pediu língua. O açougueiro foi, tascou ali um beijo. Aí ele ficou doido nele, saiu vazado. Escuta aí, amigo. Escuta só, vou desenhar pra você.
1: Tem língua?
2: Tem mesmo?
3: É louco, sai fora, querer a linguiça.
0: Coitadinho, queria comprar meio quilo de linguiça, você fala. Não vira, não vai, não evolai, não pogrode. Deixa de tropeçar, vamos falar com Deus? Vamos agarrar com Deus, que eu já fiz bagunça demais por hoje. Eu vou orar por você, você ora por mim, juntos nós oramos uns pelos outros. Querido Deus, amantíssimo Pai, que nas alturas dos céus habita, santo és tu, ó Altíssimo, Criador dos céus e da terra. Digno Deus, diante da sua presença, abrimos o nosso coração e apresentamos a nossa vida. Senhor, que o teu Santo Espírito possa visitar a cada coração nesse instante de estar disposto a te aceitar, Senhor. Confortar o coração daqueles que em desespero estão chorando, sabe-se lá por que motivo, Deus. A perca de um ente querido, problema de saúde, ou simplesmente porque não estão bem com suas taxas hormonais. Quantos e quantos, Deus, estão aí vagando na depressão, na ansiedade, no desespero. Visita, Deus, esses corações. Esteja também com cada colega de trabalho, meu Pai, aqui dos mais simples aos diretores. Obrigado, Deus, por poder fazer parte desta emissora e por termos a liberdade, meu Senhor, de confessar o Teu nome. A Ti, ó Deus, seja dada toda a honra e toda a glória, pois Tu és digno de ser adorado e exaltado. Louvado e exaltado seja o Teu nome. Amém. Amém. E amém. Eu não sei qual o tamanho do seu problema, mas eu sei que Deus é maior que ele, tá bom? Então, agradeço a Deus pela oportunidade de estar vivo, tá? Pela oportunidade de ter um dia pela frente. E entenda de uma vez por todas, nada na nossa vida é por acaso. E se caso você desistir, não desista. Queira ir desistir, né? Não desista. Você faz parte do plano da redenção.
4: Como cada um de vocês...
0: Jesus morreu na cruz por você, tá?
4: Para Deus. E a nossa vida é rara. Devemos dar valor a ela. Por isso, eu queria oferecer essa canção para vocês. Que são uma raridade também, né? Não é? Anderson Freire, grande abraço pra você, cara. Não te conheço.

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0: tá na Gazeta, tá legal. A partir de agora, eu, João Paulo, tô chegando pra te fazer companhia por aqui na Rádio Gazeta FM 99,9. Pra você que tá comigo de todo o Brasil, forte abraço pra você, um beijo carinhoso e obrigado pelo carinho do Radinho Ligado, também pela sua audiência. É, hoje, sabadão, dia 20 de junho de 2026, a programação é do meu amigo Topo Gigio. Brasil. Coordenação artística Lennon Franz, direção geral de João Dorileu Leal. Nós vamos seguindo juntos por aqui até as 11 da manhã com muita música. Também aproveitar para curtir a sua participação e tá valendo presente para você também. Eu tenho dois pares de ingressos para o jogo do misto. Você tá afimzão de curtir o jogo do misto? Daqui a pouquinho eu te explico tudo, tá bom? Mas ó, a galera que tava falando assim, ah, frio em Cuiabá, rapaz. O frio chega somente na quarta, terça ou quarta-feira, né? É nada. Já amanheceu assim, ó, tudo nublado, tá? Pra você que tá aí curtindo a programação em Cuiabá, fazendo 17 graus nesse momento. E vambora! Vambora porque o...
1: Brasil,
0: ganhamos ontem de 3 a 0 e a gente fala também daqui a pouquinho sobre isso. Mas pra começar, Pedro Pecado, Real Som.

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0: Gazeta FM, fim de semana legal. E eu, João Paulo, vou juntinho com vocês, fazendo companhia até às 11 da manhã, com muita música e, claro, também contando com a sua participação. 65999872045, os federais, solteiro não trai. Não dá pra trair mesmo, eu acho que não, né, rapaz? Solteiro traindo, acho que não dá não, hein? Também passou por aqui Maurício Manieri, cheia de charme, Zeneto Cristiano, cadeira cativa, Pablo Vittar, ama, sofre, chora. E quem curtiu essa aí do Pablo Vittar, rapaz, que sempre tá pedindo pra gente aqui, é meu amigo Éder, gente boa, Éder, lá da Quitanda Ruda. Grande Éder! João Paulo, toca pra mim o Pablo Vittar aí, ama... Como é que é o nome? Ama, sofre, chora. Éder da Quitanda Ruda, essa é pra você, que sempre tá aí pedindo pra gente essa música, é fanzaço, gosta, tá aí curtindo a programação. Mais um fim de semana legal. Rapaz, eu vou te falar uma coisa, não tá fácil não, hein? Essa noite foi tensa pra mim, a dor de garganta. Pensa naquela dor chata de garganta. Aí o nariz entope tudo, a garganta começa a ficar ruim. E eu vou te falar, não é fácil, rapaz. Locutor gripado com dor de garganta não é negócio, tá? Não dá negócio. Minha amiga Maria Clara, lá da Fazenda Mimoso. Fala, Maria Clara. Fala, Maria Clara.
1: Paulo, bom dia.
0: Tudo bom dia. Bem?
1: Maria Clara da Fazenda Mimoso.
0: Eu sei.
1: Eu queria que você mandasse uma boa para minhas filhas.
0: Manda.
1: Que são elas, Viviane, Cristiane, Suzane,
0: Eliane.
1: Porque
0: tá na Gazeta, tá legal.
1: Tá legal. E o jogo do Brasil ontem, né?
0: Você gostou?
1: 3-0 pro Brasil.
0: Ah, foi bom, né?
1: Ai, que maravilha.
0: Coisa boa, Maria Clara. Coisa boa.
1: Prepara uma mandioquinha aqui pra comer frito com molho.
0: Eu quero.
1: Só chegar aqui, João Paulo.
0: Eu quero uma mandioquinha, eu gosto.
1: Tamo junto e misturado.
0: Você toda vida.
1: Manda um alô pra Afonso.
0: Um alô pra você, Afonso. Aí, Afonso, tá por aqui respondendo também, ó.
2: Bom dia, João Paulo. Bom dia, nome é Afonso, moro no Jardim Industriário 2.
0: Você tá bem?
2: Quero mandar um alô lá pra Maria Clara.
0: Pois, mande.
2: Vai pra vocês todos da Gazeta.
0: Ah, valeu.
2: Pra todos os ouvintes, pra todo motorista do coletivo.
0: Isso, pra toda a galera
2: e
0: do coletivo.
2: Pra Poconé. Manda um alô pra nós. Tá. Manda. Na Gazeta, João Paulo?
0: Tá legal! A minha amiga Fátima vai me chamar de Naldinho hoje?
3: Bom dia, João Paulo.
0: Não chamou?
3: É Fátima da Nova Esperança. Põe aquela música do Big Song pra nós.
0: Ah, do Big Song.
3: Ofereço pro meu esposo, pra minha amiga Ana Paula lá em São Sebastião.
0: Boa!
3: Pro meu irmão Zé Caio, pra minha mulher do meu irmão Zé Caio, Carol.
0: Uh-huh.
3: E pro meu primo Tamil.
0: Né?
3: Vamos comer um pãozinho com ovo.
0: Bora!
3: Pra você daí.
0: Não, da eu quero um pãozinho com ovo.
3: Tá legal.
0: Tá na Gazeta, tá legal, rapaz. Um pãozinho com ovo. Nossa senhora, é bom. É gostoso demais. Eu gosto. João Paulo, eu tô aqui vendendo, tô trabalho na panificação, rapaz, quer mandar, manda. Manda o lanchinho da manhã pra mim, que eu aceito também, não tem problema. Mas como é que eu mando aqui no Grupo Gazeta e me avisa pelo WhatsApp, ó. João Paulo, bom dia pra você, Fabiano. Fabinho do Paula 2, Várzea Grande. Tá aí ligado com a gente, curtindo a Gazeta FM, tá pedindo lambadão também. João Paulo, manda um alô aí pro Genilson Amorim, bairro Carumbé. Tá na Gazeta, tá legal. Muito bem, agora 7h38, vamos para mais um...
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0: Muito bem, vamos para mais um Dica Astral. Alô, você de Áries, cuidados com a saúde, rotina e alimentação serão prioridade. Retome o treino, organize a casa e resolva tarefas básicas que ficaram pendentes. Alô, você de Touro. Aproveite o sábado para resolver assuntos práticos. O prazer estará nas coisas simples, como cuidados com o jardim, arrumações na casa ou almoço em família. Alô, você de Gêmeos! Assuntos da casa e convivência pedirão atenção neste sábado. Resolva um conserto, reorganize seus espaços e puxe conversa com a família. Uma negociação de compra e venda ou mudança poderá avançar com os contatos certos. Presta atenção aí, você de Gêmeos. Alô, você de Câncer. Mercúrio em seu signo favorecerá conversas carinhosas e acordos delicados. Ligue para alguém querido, esclareça o mal-entendido ou coloque sentimentos em palavras. Deslocamentos pelo bairro trarão bons achados e encontros agradáveis. Muito bem, daqui a pouquinho tem mais Dica Astral pra você.

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2: A quinta-feira de Copa do Mundo dos Estados Unidos, Canadá e México foi de abertura da segunda rodada do Mundial. A Tchequia enfrentou a África do Sul e o jogo terminou empatado 1-1. A Suíça mostrou sua força, goleou a Bósnia por 4-1. Canadá conseguiu placar elástico sobre o Catar, vitória por 6-0. E no final da noite, o México enfrentou a Coreia do Sul e venceu. 1-0 foi o placar final, segunda vitória consecutiva dos mexicanos nesse grupo. O México lidera com 6 pontos, Coreia do Sul tem 3, Tchequia 1 e África do Sul também 1. Hoje, além de Brasil e Haiti, 9:30 da noite, teremos Estados Unidos e Austrália, Marrocos enfrentando a Escócia. Final de semana, teremos jogos dos grupos D, G e H. Edson Rufino para o Momento da Copa.
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0: Gazeta FM é o melhor som, Cogumelo Plutão passando por aqui mais uma vez. Mais essa música é daquelas que a gente gosta de ouvir sempre, né? Uma excelente manhã pra você de sabadão, obrigado pelo radinho ligado, pela sua audiência. Vamos seguindo juntos por aqui com muita música, contando também com a sua participação. Fala comigo!
1: Bom dia, mãe, bom dia mesmo. Aqui é o Zito aqui
0: do Vitória.
1: Pedi uma música pro Eduardo Costa aí. Comecei pra Judito, pra Baixinho, Lourival, Nero do Quarto, Rodrigo Ismael, pra Cesária lá na Chapada, pro Paulo lá na Água Fria, pro meu amigo Gafieira, pra Jusilei, Jusicreta na Gazeta. Tá legal! Tá
0: legal, mandando Zito!
1: É pro Zito!
0: Valeu, queridão, forte abraço pra você. Fala comigo, oi, Sila!
2: Bom dia, meu amigo João Paulo.
0: Tamo na luta.
2: Melhora pra você, meu grande amigo.
0: Muito obrigado.
2: Melhora, faz um chazinho caseiro.
0: Tem que fazer esse chá, hein?
2: Faz um chazinho de romã.
0: Vou fazer.
2: Não tem romã aí, João Paulo?
0: Eu não tenho romã aqui.
2: É bom. E eu essa noite passei dor de cabeça,
0: meu amigo. Ah, tá difícil, né?
2: Levantei, tomei um dipirona, meu amigo, mas nós vamos melhorar.
0: Vamos melhorar, tem que melhorar, né?
2: Nosso Brasil, hein? Ah, meu amigo João Paulo, um abraço, meu amigo. Brasil. Manda um lambadão bem animado aí pra nós, Gero Neto. Tá na Gazeta, tá legal.
0: Tá na Gazeta, tá legal. Forte abraço pra você, minha amiga Sila. O meu amigo Arizona, rapaz, deixou aqui pra mim aqui, ó. Uma garrafada, um melzinho aqui, um negócio diferenciado, disse que vai melhorar. Falou, não, rapaz, isso aqui é negócio de luxo. Grande Arizona, forte abraço pra você, meu amigo xerife Arizona, meu amigo.
3: Bom dia, João Paulo, aqui é o Heraldo.
0: Opa, bom dia.
3: Maria, Vaga Grande. João Paulo, com essa seleção brasileira que jogou ontem, se o Brasil cruzar com a França pelo caminho,
0: vai ficar bom, não?
3: No mínimo 10 gols, porque esse time do Brasil é muito ruim.
0: É difícil,
3: né, rapaz? Paulo, manda um musical pra nós aí. Manda uma caipirona daquele modelo. É o Heraldo, Santa Maria, Vale Grande.
0: Valeu, Heraldo. Forte abraço pra você. Rapaz, eu concordo contigo, rapaz. A seleção brasileira, infelizmente, tá devendo, né, cara? Tá devendo. E não é pouco, não, hein, rapaz? Ontem, enfrentando a seleção do Haiti, eu esperava mais do elenco. Perder gol daqueles gols que eles perderam de bobeira, rapaz. Ah, quem perdoa é Deus, né? As seleções que eles vão jogar, vão enfrentar agora nessa próxima fase, meu amigo.
4: Bom dia, João Paulo.
0: Bom dia.
4: E aí, Vanete, da Fazenda Paraíso.
0: Tudo bem, Vanete?
4: Ingrid, seu Roberto.
0: Manda.
4: Tatiane. Letícia. Pra minha amiguinha que tá trabalhando ali na Ximbuva. E toca uma música aí pra nós, João Paulo. Opa. Qualquer uma do Sport Som ou R-Som.
0: Maravilha.
4: Ofereci aí pra vocês da rádio e o jogo ontem foi maravilhoso. Tá na Gazeta? Tá legal.
0: Tá na Gazeta, tá legal. Obrigado pela sua participação também.
5: Bom dia, João Paulo.
0: Bom dia.
5: Tudo bem com você?
0: Eu tô mais ou menos,
5: é. Aqui comigo tudo bem. Aqui é Pedrozinha do Bacaiubá. Quero mandar um...
0: A gripe aqui, Pedrozinha, tá difícil.
5: O programa de hoje pra meu esposo, José Dias, que tá fazendo...
0: Opa!
5: 47 aninhos.
0: Deus abençoe, paz, saúde e prosperidade. E
5: ofereço pra todo que gostar do programa. Ofereço pra você.
0: Muito obrigado.
5: E pra tudo que gostar.
0: Maravilha.
5: Tá na Gazeta, tá legal.
0: Tá na Gazeta, tá legal. Larissa Campos Nascimento ligada com a gente também lá do Santa Terezinha. Obrigado pela sua audiência, tá bom? Fala comigo.
6: Bom dia, meu amigo João Paulo.
0: Bom
6: Toca
0: dia.
6: Aí pra mim. Maurício Manieri, bem querer.
0: Bem querer.
6: Eu estou com o melhor no fim de semana, legal.
0: Opa! Minha amiga Aretuza. Abraços pra você, Aretuza. Obrigado pelo carinho da sua audiência. Tá ligadinha, curtindo a programação com ele, meu amigo Juliano Menezes. O cara da motona, rapaz. É... Ela se apaixonou por Juliano Menezes pelo ronco do motor da máfia. Rapaz, esse camarada dá um grau diferenciado. Esse aí chegou de Harley. Esse é nosso. Ela já tinha a Harley dela, claro, né? Porque você sabe como é que é a Aretuza. A Aretuza já dava grau desde que já nasceu. O pai dela falou, não, você vai dar grau. Pega aquela motinha ali, ó, e vai aprender, menina. Aretuza, nome dela, viu? Aretuza, forte abraço pra você, meu amigo Juliano Menezes, a Melissa também, a Olivia, todo mundo ligado com a gente por aqui, curtindo a programação. Vai aquele abraço carinhoso pra família Menezes. O Maurício lá do Pedra 90, Marina, Lucy, todo mundo ligado e pra atender o pedido da minha amiga Aretuza, que está assim, romantizada. Vai pra você aí, minha amiga Aretuza. Maurício Manieri. Bem querer. Que isso, hein, rapaz? Foi quase um Gazeta Romance aqui agora, ó.

Gazeta FM, o melhor som de Maurício Manieri passando por aqui. Bem querer, essa daqui é pra minha amiga Aretuza. Aretuza que tá sempre ligada com a gente, menina romântica, apaixonada como sempre, né, Aretuza? Forte abraço pra ele também, o Giuliano Menezes, que é apaixonado pela Aretuza até os dias atuais. Ele que falou assim: João Paulo, foi no primeiro olhar, foi no primeiro encontro, nas trocas de olhares. Claro, né? Começou tudo por ele. Ele olhou assim para Aretuza, nos seus olhos lindos e brilhantes, e disse: eis aí a minha futura esposa. E aí começou o conto de fadas entre meu amigo Giuliano Menezes e Aretuza.

0: Holanda. Que isso, hein, rapaz? Cara romântico. Cara diferenciado. Cara, rapaz, o cara é diferente. É Juliano Menezes, hein? Já pensou num cara romântico assim? Cadê as meninas que querem um homem romântico? Juliano Menezes, você tem uma ideia? É aquele marido que todo santo... Não perdoa, é todo dia. Todo dia, né, Juliano Menezes? Você vai lá, leva flores e o café da manhã na cama. É Juliano Menezes, rapaz. Quando a Aretuza pensa em beber água, ela fala, não, eu vou levantar ali, vou pegar um copo. O meu amigo Juliano Menezes já chegou com uma garrafa d'água na mão, rapaz. Juliano Menezes é aquele cara que cozinha. Quando ela tá pensando em fazer um almoço ou uma janta, ele já tá com a janta e o almoço pronto. Ainda vai lá e leva o prato pra ela, fala, não, tá aqui, vai servir, vou te servir você, fica tranquila, sente-se aqui e aproveite a refeição. Meu amigo Juliano Menezes. Pois você manda aí o, né, o Pix. Grande Juliano Menezes, aquele abraço pra você. Vamos então para mais um...
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0: Maravilha! Alô, você de Leão! As finanças pedirão atenção, então faça boas escolhas neste sábado. Organize contas, planeje compras e valorize seus talentos. O assunto de trabalho poderá se resolver e trazer alívio. Alô, você de Virgem! Ó, com a Lua em seu signo, conte com mais foco, disposição, poder de decisão e autoestima. Será um momento para se cuidar, resolver pendências da vida pessoal e renovar aí também a sua imagem. Alô, você de Libra! O sábado pedirá descanso e respeito aos seus limites. Presta atenção, Libra! Cancele o que não for essencial e recupere energia sem culpa. Uma pendência de trabalho poderá se encaminhar com mais facilidade do que você estava pensando. Alô, você de Escorpião! Encontro com os amigos poderão abrir portas para projetos, parcerias e novas conexões. Um convite informal, café ou reunião descontraída trará boas propostas. Uma parceria favorecerá planos de viagem ou de estudos. Daqui a pouquinho tem mais Dica Astral para você.
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0: a música do dia, banda Novo Som, Quando Você Some.
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0: Gazeta FM, você ligado e curtindo com a gente, em alto e bom som, Diego e Victor Hugo passando por aqui, beijei a cura. Mas gente, vou te falar uma coisa, a tal da gripe é difícil. Meu Deus do céu, até pra respirar é complicado, até pra respirar dói, cara. Garganta toda arrebentada, minha garganta tá só o quimba. Ela madrugada, ó. Ó, que? Não é fácil, não é fácil. Sinceramente, hein? Mas quando o cara ama a audiência e os ouvintes que ele tem, o cara fala, não, esse aqui eu tenho que, não posso faltar, rapaz. Meu amigo ouvinte tá lá me esperando, você aí de casa tá esperando pra gente trocar aquela ideia marota, né? Vamos ficar junto por aqui. Com gripe ou sem gripe, a gente vai seguir na vida aqui, tá tudo certo, não tem problema nenhum. Deixa eu mandar um abraço, mas antes, galera, ó, presta atenção aí que eu tô aqui trazendo pra você um presente bacana agora pela manhã. 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Deixa eu mandar um abraço pro meu amigo Walter Babilônia, meu amigo Walter Babilônia, gente boa. Rapaz, o Walter Babilônia é um cara diferenciado, ele vai promover a festa do Flashback Babilônia, Holison, a sua viagem no tempo, que vai ser lá no Rancho Quebra Torto, gente, negócio diferenciado de luxo. 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Gente, você não pode perder. DJ Lodge vai estar por lá. Gilda Galvão, DJ Roberto, meu amigo DJ Roberto. O DJ Ricardo Martinelli, que é fera demais. E também DJ Estrela Negra. Ave doido, que negócio de luxo, trem bom demais. Então, pra você que quer relembrar dos bons tempos aí, né? Da Boate Dom Bosco e as Bananas, a galera toda que curte aquele flashback das antigas, dos quais não sou dessa época, assim, bem dos barzinhos ainda da galera que tinha aquelas casas noturnas diferenciadas, não vou me lembrar muito bem. Porém, você que gosta e curte, você não vai perder isso aí de maneira nenhuma, né? Ah, eu tenho certeza que não. Muito bem, agora são 8h38. Vamos para mais um Dica Astral. Muito bem, para fechar nosso Dica Astral, mesmo no fim de semana. Alô você, Sagitário, mesmo no fim de semana, trabalho e negócio pedirão atenção. Anote ideias e responda mensagens importantes. Aproveite o sábado para planejar detalhes de uma mudança e formalizar uma parceria. Alô você aí de Capricórnio, aproveite o sábado para viajar, fazer um bate-volta com os filhos ou com um par. Um lugar bonito, inspirador ou movimentar o corpo com atividade ao ar livre. Alô você de Aquário, finanças compartilhadas e assuntos íntimos pedirão organização neste sábado. Revise as contas, acordos, dívidas ou recursos que envolvam outra pessoa. Uma conversa sincera poderá aliviar tensões e fortalecer a confiança. E pra fechar, alô você de Peixes! Os relacionamentos estarão em destaque neste sábado. O par, sócio ou uma pessoa próxima poderá precisar de sua atenção e trará apoio em troca. Assuntos de família ficarão mais claros. Sol iluminará o passado e fortalecerá suas bases viva. Reúna pessoas queridas. Se estiver só, repare em quem se aproxima com gestos prestativos. O amor está em alta no signo de peixes. Olha aí que beleza, rapaz. Para você de peixe, né? Eu não vou porque eu já, né? Graças ao bom Deus, tô bem casado. Mas para você que tá solteirão, né? Chegou sua hora, garoto. Muito bem, agora são 8h39 e a gente volta já.
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0: ser o meu quintal, essa quintal de Melin passando por aqui pra você ligado com a gente. 9h04, uma ótima manhã de sabadão pra você ligadinho, curtindo a programação. Bom dia, meu amigo João Paulo, tudo bem com você? Estou ótimo. Aqui Eduardo da Leite, Jardim Glória, João Paulo, toca pra mim, de Brito Samuel. Ofereço para o meu neto Guilherme, feliz aniversário ontem, que ele fez aniversário. Ah, menino! Feliz aniversário, paz, saúde e prosperidade para você, queridão. Felicidades do mundo, muita saúde e paz, que Deus abençoe sempre, meu neto querido. A vovó te ama muito. Desejo que você seja muito feliz. Beijos, beijos, amor, felicidades. Parabéns aí pro netinho que completou mais um ano de vida ontem, né? Fala comigo, garotão, fala. Fala,
1: Gazeta FM.
0: Fala.
1: Aqui é Demir aí do bairro Novo Terceiro.
0: Beleza, Porã?
1: Moro na Europa, aqui em Malta. Aqui já são...
0: Rapaz, olha.
1: 1:30.
0: Olha aí.
1: 1:40 da tarde já.
0: 1:40 da tarde.
1: Aqui na batalha, trabalhando.
0: Tá certo.
1: O jogo do Brasil começou 2:30 e nós tava aqui na ativa, né?
0: Que beleza.
1: Um abraço pra todo mundo aí de Cuiabá e região. E tá na Gazeta, tá legal.
0: Tá na Gazeta, tá legal. Valeu, queridão. Forte abraço pra você. Tamo junto, hein? Bom trampo aí pra você. Deus abençoe sua vida. O cara tá lá do outro lado do mundo e tá aqui ligado com a gente ouvindo a Gazeta. Fala comigo.
2: Bom dia aí, meu amigo João Paulo, Mário Valdo por cá na sintonia da Gazeta. Mandando um grande abraço a todos vocês aí da Gazeta. E manda um abraço pra nossa galera do transporte coletivo que tá sempre curtindo a melhor programação. Manda uma música de latino aí pra nós, pra todos que curtirem, porque tá na Gazeta, João Paulo.
0: Tá legal. Valeu, queridão. Forte abraço pra você. Tamo junto.
3: Olá, João Paulo.
0: Opa, bom tudo
3: dia,
0: bem?
3: Bom dia, que é Márcio de Baixa Grande. Quero ouvir a música de Chico Gil. Ofereço para Afonso, para Maria Clara, para todos que gostarem da música.
0: Pra galera toda.
3: Pra todos da Gazeta. Pra tudo que daqui de Várzea Grande.
0: Maravilha.
3: Vai, um abraço pra vocês todos. E tá na Gazeta, tá legal.
0: Tá na Gazeta, tá legal. Larissa Campos Nascimento também ligada com a gente, curtindo a programação. Ótimo dia pra você. Obrigado pelo radinho ligado.
4: Alô, amigo, bom dia, bom dia.
0: Bom dia. Como vai?
4: É o Juninho aqui da Sete São Vicente.
0: Beleza, Pura?
4: Ah, dá uma moda pra nós aí, de Jojo Marques aí. Modão diferente dele. Sabadô, né?
0: Sabadô.
4: Tamo de cara, aquele modelo.
0: Daquele jeitão. Vambora, vamos pra cima, meu garoto, que o dia só tá começando.
5: Bom dia, João Paulo.
0: Bom dia. Juraci,
5: que no...
0: Tudo bem?
5: Obrigado, gostaria de ouvir o Scott Song, nossa Scott história. Faz o seguinte, espreme um limão e uma colher de mel e toma, você vai melhorar, tá
0: bom? Fica bom?
5: Tá na Gazeta, tá legal.
0: Tá na Gazeta, tá legal, eu vou fazer, menina, eu tô precisando, garganta tá aqui batida, você tá vendo aí, ó? Ó... É, meu amigo, não tá nem pra puxar o ar aqui pelo nariz, não. A ventosa aqui já não é pequenininha. Aí o cara vai puxar aqui, ó. Tem que respirar pela boca, né? Falando assim, meio embaçado hoje. Que não pode, não, sou! O meu amigo Eurico Gonçalves também tá lá ligado com a gente. Várzea Grande, forte abraço pra você, queridão. Tamo junto. Fala comigo.
6: Bom dia, João Paulo.
0: Bom dia.
6: Sou Helena aqui da lavanderia do Poço São Mateus.
0: Minha amiga Helena.
6: Lavando roupa no 12, passando aí, e ouvindo seu programa.
0: Tamo junto.
6: Gostaria muito de ouvir a música do Rio Negro e Solimões.
0: Rio Negro e Solimões.
6: Só lembranças.
0: Essa é boa.
6: Ofereço a todos meus amigos, a todos que estiver ouvindo, especialmente a você.
0: Ah, muito obrigado.
6: Tá na Gazeta, tá legal?
0: Tá legal, eu vou tocar sua música daqui a pouquinho, tá bom? Abraço pra
7: bom
0: você.
7: Bom dia, São Paulo, sábado, manda um sábado. Abraço aqui pra nós da Turismo de Várzea Grande, o nosso amigo Rogerinho, o nosso amigo Fred. Tá na Gazeta, tá legal.
0: Tá na Gazeta, tá legal. Vambora, gente, agora são, deixa eu ver, 9h08. E a gente volta já na sequência com mais músicas pra você. Por quê? Tá na Gazeta, tá legal.
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0: Muito bem, gente, deixa eu falar com ele, meu amigo Walter Babilônia, chegando com muita novidade pra você, com toda certeza. Meu amigo Walter Babilônia, fala comigo, garoto, por onde você anda? Bom dia, Babi!
9: Muito bom dia, meu amigo João Paulo. Bom dia também pra você que está ligado na Gazeta FM nesse sabadão abençoado. 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

Gazeta FM, agora 9h18, uma excelente mega manhã de sábado. 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

0: Gazeta FM, o melhor som, 17 Camargo, irmão da lua, amigo das estrelas. Essa daqui é das boas, e coisa boa. A gente toca pra você com toda certeza, hein? Muito bem, galera, agora 8 horas 30, aliás, 8, peraí, rapaz, 9h38, 9 horas 38 minutos. Deixa eu mandar um abração pro meu amigo gerente da loja, o Fábio. 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
1: E aí, João Paulo?
0: Opa!
1: Manda abraço pro pessoal aqui da...
0: Manda lá!
1: Colaborador aqui da Dilene Salgados.
0: Dilene Salgados, aquele abração, aqui, hein?
1: Escutando o rasqueado que você colocou pra tocar agora.
0: Opa!
1: Fim de semana legal.
0: Fim de semana, né? 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
2: Bom dia, Gazeta.
0: Bom dia, queridão.
2: Bom dia a todos os ouvintes da Gazeta FM. Eu aqui por cá, Herbert, Adriel e Murilo.
0: Uhum.
2: Gabriel lavando a moto, sábado.
0: Sábado.
2: Pra dar um rolê, né? No rolê na City hoje, vamos pra cima.
0: Bora, forte abraço pra você, queridão, tamo junto. Oi, João Paulo, bom dia. Bom dia, queridão, tudo jóia. Panda por aqui ligado com a gente. Weller Ferreira da Cruz, lá do Jardim Moarama 1, também ligado com a gente. Bom dia, João Paulo, vamos tomar um café da manhã, cuscuz com ovo e leite. Com café. Tudo de bom, servido e acompanhado, e acompanhando a programação maravilhosa do sábado. Bom fim de semana pra você, Neivacir do Jardim Vasconcelos Cristo Rei. Rapaz, que café da manhã caprichado, hein, menina? Ah, gostei. O Magno também tá por aqui ligado com a gente. Abraços pra você, Magno. Obrigado pela audiência.
3: Bom dia, meu amigo JP.
0: Bom dia, queridão.
3: Eu sou o Noque da Express Caribus aqui, ó, curtindo esse dia maravilhoso.
0: Então tá bom
3: dia demais. Maravilhoso, hein, JP?
0: Demais da conta. Bora!
3: Bem, manda um abraço aí a todos do transporte coletivo, em especial os motoristas lá da Express Caribou, motorista Max, Figueiredo, Dona Grazi, o Danilo Bebê, e manda uma especial aí, um abadão especial pro meu irmão Elmer, conhecido como Cabeção do APP, porque tá na Gazeta, tá legal.
0: Tá legal demais, forte abraço, queridão. João Paulo, eu quero ganhar o ingresso do jogo do Misto. É o Otávio de Souza, lá do Ribeirão do Lipa. Ligado com a gente, participando também. Você tá afimzão de participar? 65999872045. João Paulo, eu quero ir no jogo no Misto. Tá valendo hoje, 5 da tarde, tem Misto e Gama. E a gente conta tudo daqui a pouquinho.

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Gazeta FM, faltando 10 minutos para as 10 da manhã. Que bom ter você por aqui. Gazeta FM, Léo Santana.

0: Prazer FM, em alto e bom som, os Paralamas do Sucesso, ela disse adeus. 10 horas e 6 minutos. Essa é boa, essa é das antigas aí pra você curtir, em alto e bom som com a gente também. Com certeza já aumentou o volume aí, né? Fala comigo!
1: Bom dia, JP. Siqueira na escuta da Gazeta. Sabadou, tempinho bom, hein, JP? Manda um alô aí pra galera do Busão, dos APP aí. Todos os ouvintes tá ligado na Gazeta. Pro minha irmã Tita e meu irmão Cabeça e meu irmão Papalego aí tá na Gazeta, tá legal. Manda aquele lambadão aí dos maninhos, curtiu? Tá na Gazeta, tá legal. Pra cima, JP.
0: Sabadou. Valeu! Sabadou, ótimo dia pra você. Obrigado pela sua audiência. E essa mudança de clima aí deixa a gente assim, ó. Gripado, né? Ó. Ah, eu vou te contar uma coisa. Você não pode perder a voz aí. Aí lascou o Goiás.
2: Ô, Naldinho, bom dia, Naldinho.
0: Rapaz, que Naldinho, homem. Deixa o Naldinho descansar, rapaz. Não faça isso. Naldinho tá querendo descansar. Você quer colocar Naldinho pra trabalhar hoje? Não.
3: Bom dia, João Paulo. Bom dia.
0: Bem?
3: Joia?
0: Joia?
3: Gostaria de ouvir Bruno Rosa com Jorge Matheus. Gramado Vizinho, Fresquinho, Estação Sebastião, minha amiga Bruna, Santa Rosa, meu amigo Luiz Neto Henrique, Sidney Luan, Vitinho Moreira,
0: uhum.
3: Bolo da VG, Rony Rodrigo, Renan Tunes, Alex do Uber, tá na Gazeta, tá legal.
0: Valeu, queridão. Forte abraço pra você. Tamo junto. Bom dia.
4: Alô, João Paulo. Bom dia. Aqui é Elvis, da Integração Transporte. Que tamo aqui hoje na linha 609B.
0: Opa!
4: Agradeço pra o pessoal da Integração Transporte aqui. E um bom final de semana aí pra todos nós aí. Vamos ralar aqui até 3 horas, né?
0: Vambora.
4: E mais tarde tomar um vinho, né?
0: Opa, um vinhozinho é bom, hein?
4: Um abraço pra nós aí da Integração Transporte.
0: Valeu, aquele abraço pra você, garoto, pra toda a galera com você. Obrigado pela sua audiência. Bom dia, João Paulo, tô aqui do bairro Nova Conquista. Ivanete, manda um alô aqui, João Paulo. Deixa eu ver, rapaz, não, o que é isso, gente? Isso aqui, rapaz, isso aqui não se faz,
5: bom
0: não.
5: Bom dia, João Paulo,
0: olha
5: aqui no Distrito Industrial, trabalhando, hoje o patrão vai fazer um
0: trabalhando?
5: Costelão na faixa pros clientes, hein?
0: É nada.
5: Vai esperar até 11 horas pra depois nós degustar.
0: É nada.
5: Tá legal, João Paulo?
0: Que é isso?
5: Bom, hein?

0: Esse patrão aí não, não patrão, é um pai. Rapaz, o cara tá com um costelão lindo lá na churrasqueira. Rapaz, um negócio desse não acontece com a gente, não. O cara não manda pra nós aqui, ó. Eu vou falar uma coisa, esses camaradas, vou te contar. Não tá fácil não, hein? Bom dia, João Paulo. Aqui é Carla da Fazenda Paraíso. Quero mandar um abraço pra minha mãe, Dona Maria, e meu pai Moacir. Dona Ivonete, minha amiga, manda uma música, lambadão, mega som, pisadinha. Beleza, deixa comigo. Quero ingresso pro jogo do Misto. Otávio de Souza, Ribeirão do Lipa, também tá por aqui. Bom dia, bom dia, bom dia.
1: Manda um troco pra mim, do bairro Jardim Renascer.
0: Beleza, esqueci de falar o nome, né? Bom dia pra você, obrigado pela sua audiência. Agora 10h10, a gente volta já.

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0: a música do dia, banda Novo Som, Quando Você Some, essa tocando aqui pra você aproveitar com a gente também. Fala comigo, bom dia, bom dia, bom dia.
1: Bom dia, Gazeta, bom dia, João Paulo. Quem vos fala é o Dr. Léo Benevides. Quero mandar um abraço para o Instituto do Cego Sérgio Mato Grosso, essa família que eu amo tanto. Estou aqui na minha casa, dando uma pintada, dando uma reformada no barraco, mas curtindo a Gazeta, curtindo esse som legal da Gazeta. Muito obrigado, bom dia para todos. Um abraço para todos os deficientes visuais. Amo todos vocês. Um abraço.
0: Valeu, garoto. Forte abraço para você.
2: João Paulo, aqui é a Robertina, do bairro São Francisco.
0: Robertina.
2: Eu quero ver a música, aquela da Simone Mendes, a nova que saiu agora. Ofereço para minha filha Maria, para meu filho Juninho, para minha filha Elisângela, para meus netos Alexandre e Bianca, para meus irmãos e para todos meus amigos. Tá na Gazeta, tá legal.
0: Tá legal, ótimo dia pra você também. Obrigado pelo radinho ligado.
3: Bom dia, João Paulo, bom
0: Opa,
3: dia.
0: Bom
3: que
0: dia.
3: Alma da Toca do Urubu em Souza Lima. João Paulo, manda um Raça Negra pra gente aí, cheia de mania. Quero oferecer pra todos meus familiares, pelos meus amigos e pra todos os moradores do bairro. Que tenham um ótimo sábado, um bom final de semana, com muita paz, saúde e alegria. Tá na Gazeta? Tá legal.
0: Valeu, tá na Gazeta, tá legal, forte abraço.
4: Bom dia, meu amigo João Paulo.
0: Opa, bom dia.
4: Aqui é o Neizinho, camarada. Tô aqui ouvindo a Gazeta. Trabalhando, ouvindo a melhor rádio do Mato Grosso, a Gazeta.
0: Coisa boa.
4: Toca uma badão pra nós aí, meu amigo, pra animar aqui. Tá frio, menino.
0: Rapaz, valeu,
4: tá na Gazeta, frio, legal.
0: Fazendo ainda o quê? 18 graus ainda? Temperatura tá
4: bom
0: bombando.
4: Dia. Bom aqui dia. Manda Oi, Paixão, Sião Carreiro e Varguinho, pra todos aqui do Águas Palmeira, pro Mimi, pro Zé Bigode, pro Cid Bom Tempo, aquele abraço.
0: Abraços pra você, a Leda Maria também tá por aqui ligada com a gente, a Felipa, a Dona Felipa também, sempre curtindo a programação, forte abraço, obrigado pelo radinho ligado. Deixa eu ver quem... Rapaz, bom dia, João Paulo. Glaucia aqui do Cinturão Verde. Manda alô pra nós, cuidando da sogra que quebrou o fêmur e tá ouvindo a Gazeta ligada. Tá na Gazeta ligada. Menina, eu jurava que era uma criança deitada aqui, toda embrulhada. Ele já ia tirar a onda e falar, rapaz, mas toda de coberto, uma hora dessa. Oh, meu Deus do céu, Deus abençoe aí a sogra, né? Melhoras na recuperação, gente. Tem que cuidar, que coisa boa, tá aí cuidando da sogra, né, Glaucia? Glaucia cuidando muito bem da sogra, tá certinha. Bom dia.
5: Bom dia, Gazeta. Aqui é o Chorão. Hoje, misto 0, gama 5. Misto 0, gama 5. Aqui é o operário maior de...

0: Mato Grosso.
1: Rapaz, tá aí, ó, o torcedor do Operário se manifestando. Agora a galera do Misto começa a falar contigo aí, rapaz. Você, rapaz, não provoca homem.
2: Bom dia, João Paulo. Quem fala aqui é Valfrido Benevides. Tá aí o meu neto Miguel Benevides dando um rolê pela cidade hoje. Tamo junto. Tá na Gazeta, tá legal.
1: Beleza pura, forte abraço pra você, queridão. Abraço, obrigado pela sua audiência. 10h39, a gente volta já.
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1: Prêmios e muita música. Gazeta FM, agora 10 horas 48 minutos. Uma excelente manhã pra você de sabadão. Gazeta FM. Chama um abração pra minha amiga, melhor gerente Sicredi do mundo. Minha amiga gerente Ecleia. Ecleia, um beijo carinhoso pra você. Obrigado pela sua audiência. Ela tá no trânsito, tá no carro. Obrigado pela carona, Ecleia. Um beijo pra você. Que Deus abençoe. Melhor gerente Sicredi. Rapaz, que é isso, rapaz? Minha gerente Ecleia, beijo pra você. Ela que vai nos deixar, infelizmente. Infelizmente também que vai começar uma nova etapa da sua vida agora em outra cidade, gerenciando mais um departamento Sicredi. Mais um departamento Sicredi. Merece demais, Ecleia. Deus abençoe você, onde quer que você vá. Felicidade total, continue sendo essa pessoa maravilhosa que você é, tá bom? Abraço, Ecleia. Bom, deixa eu falar com ele. Rapaz, olha o Max William fazendo bagunça aqui, ó.
19: Fala, meu amigo João Paulo. Olha eu aqui de novo, hein? Ouvindo, claro, o melhor programa
1: do amor
19: rádio brasileiro do mundo da galáxia. O fim de semana legal com você, claro, João Paulo, meu amigo. Ó, seguinte, eu estou neste exato momento aqui.
1: Onde?
19: Com a galera da Torque Motos aqui no Alvorado, ó. E tem uma galera aqui na sintonia.

0: na Gazeta, hein? É, seu nome?
1: É Carlito.
0: É o Carlito, Carlinhos da Venezuela, tá por aqui também curtindo, claro, o fim de semana legal. O nosso amigo aqui, como que é seu nome?
2: João Paulo.
0: O João Paulo da Torque Box também ouvi na Gazeta FM 99.
3: Que isso, meu xará?
0: Tá o Gu também e por aqui também curtindo a programação, o Adriano ouvindo aqui o fim de semana legal, o programa mais animado do rádio. E é o seguinte, João Paulo, tem um rapazinho aqui que quer mandar um abraço pra você.
3: Um abraço, é mesmo,
0: meu parceiro.
3: Manda.
0: A Gazeta legal.
3: Tá legal,
0: aí,
3: sempre.
0: E aí agora tem uma... Olá, garotinha aqui, quer mandar um alô aí pra vocês, João Paulo?
3: Já vem mais um.
0: Eu mando um beijo pra ele.
3: Esse Max é de confiança, não. Essa aí eu conheço, o Max, eu conheci pela voz ela. Essa daí é aquela namorada sua que você trouxe aqui pra apresentar pra nós, que na rádio você disse que tava de compromisso, né? Max William tá, disse que tava de compromisso, trouxe a namorada. Pela voz eu conheci ela, Max William. Agora eu lembrei. Galera, hoje quem vai se dar bem e faturar o par de ingresso, o primeiro par de ingresso pro jogo do misto dessa vez é você! Parabéns, Adonias Santos, você se deu bem, faturou o primeiro par de ingressos para o jogo do misto, te mando informações pelo WhatsApp para você fazer aí a sua busca e vir com certeza pegar o seu par de ingresso e curtir esse jogão de hoje. A segunda pessoa que vai se dar bem é você. Parabéns, Rosileia, eu não entendi bem o sobrenome aqui, não vou nem me atrever a pronunciar, mas você se deu bem, já te mando informações aí pelo WhatsApp e você pode fazer a retirada do seu par de ingressos também, tá legal? Galera, eu tô indo nessa programação, é do meu amigo Topo Gigio. Brasil! Coordenação artística Lennon França, direção geral de João Dorileu Leal, a gente se encontra mais tarde a partir aí das 8 da noite com muita animação, com mais um Festa na Gazeta, tá bom? Fiquem todos com Deus, forte abraço pra você, até mais tarde, tchau, tchau!

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1: Oi, gente. Oi, pessoal. Bom dia. Bom dia. Bom dia, bom dia pra todo mundo com o rádio ligado aqui na Gazeta. A partir de agora, mais uma edição do nosso Balança Gazeta. Eu sou a Darly Rodrigues e eu faço companhia pra você, ouvinte legal, a partir de agora. E hoje nós vamos curtir um bom pedaço do dia juntos, viu? É verdade! Hoje eu chego agora com o Balança Gazeta. Depois tem o Sistema Bruto, depois tem o Sábado Show, o dia inteirinho aqui nessa Gazeta hoje, acredita? Faz companhia pra mim hoje, eu faço pra você. Então, beleza. Hoje nós vamos passar um bom pedaço do dia juntinhos, é de agora até às 6 horas da tarde. Então partiu, começou o programa. Geninho aqui na Gazeta, pião todo tatuado.
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1: Felipe Ferrari aqui na Gazeta FM, só pancada. Encerrando o primeiro bloco do nosso Balança Gazeta aqui na Gazeta, nesse sabadão, sabadu aqui. Bom fim de semana pra você. Me espera, eu vou ali, já venho com mais.
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3: O treinador Carlo Ancelotti fez alguns testes na seleção brasileira para a segunda rodada do Grupo C. O técnico italiano mudou na zaga, meio e ataque de sua equipe, mas não gostou muito do que viu e deve manter uma equipe muito parecida com a do empate contra Marrocos. Certezas apenas na entrada de Danilo na lateral direita e na ausência de Neymar, que voltou a treinar com bola em campo. O atleta do Flamengo falou sobre a espera pelo retorno do camisa 10 da seleção.
16: É chover no molhado, obviamente, né? É claro que a gente precisa lidar com realidade e não questões hipotéticas. Então, o que a gente espera é que ele esteja bem fisicamente, consiga se recuperar e dê seu contributo, como ele sempre fez, seja com 10, 5, 20, meia hora, vai ser um jogador que a qualidade dele já foi provada por onde passou todo o tempo.
3: O Brasil enfrenta o Haiti na Filadélfia às 9:30 da noite e fecha sua participação na fase de grupos no dia 24, próxima quarta-feira, contra a Escócia, às 7 da noite, horário de Brasília. Weber Lima para o Momento da Copa.
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1: Já voltamos com muita música, todo fim de semana é sempre muito caprichado aqui na Gazeta, a gente anima demais da conta, fica gostoso, a gente sabe que você tá aí do outro lado acompanhando, curtindo, né? E aí a gente emenda uma atrás da outra pra ficar bem legal. Aumenta o volume e simbora. Calypso agora entre tapas e beijos.

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1: Tá na Gazeta, tá legal. Ouvimos Fernando e Sorocaba, Aviões do Forró, o Dilcinho, a banda Novo Som, Cleiton e Romário, Chocolate, banda Calypso, é só música legal uma atrás da outra. Eu vou ali e já venho com muito mais. Me espere, é rapidão.
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0: Já voltamos com muita música aqui na melhor programação do rádio todo sábado e todo domingo. Tem o nosso Balança Gazeta sempre mais ou menos no mesmo horário pra gente poder animar a hora do almoço aqui na Gazeta no fim de semana também. Aumenta o volume do rádio, agora chega os Federais aqui na Gazeta. Aumenta aí pra ouvir.

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1: Essa é a Gazeta FM, simplesmente não dá pra desligar. É todo fim de semana muito gostoso, um monte de música legal pra gente curtir juntinhos o fim de semana mais gostoso do rádio. Agora, Manu Batidão, né, que nós ouvimos aí. Teve o Projota também, Banda Evolução, Diego e Arnaldo, muitas outras. Um ótimo sabadão pra você.
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1: Essa é, sem dúvida, a Gazeta FM, a melhor programação do fim de semana. Aqui é mais gostoso, é mais animado, é pra cima, é astral, é uma delícia. Bom sabadão pra você. Vou deixar agora o último bloco do Balança. Vou deixar Ana Castela, Ivete Sangalo, Murilo Huff, Turma do Pagode e muitas outras. Vou ali tomar uma aguinha. Daqui a pouco eu venho com o Sistema Bruto aqui na Gazeta. Hoje eu passo o sabadão com você até as 6 horas da tarde. Me espere então, viu? Bora ouvir aí esse bloco de música e já já eu venho com muito mais.
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2: O Brasil enfrenta o Haiti na Filadélfia às 9:30 da noite, horário de Brasília. O técnico Carlo Ancelotti não deve fazer muitas mudanças na equipe que estreou contra Marrocos. Danilo deve ganhar a posição de Ibáñez na lateral direita. O atleta do Flamengo

0: entrevistas e todas as perguntas desse tipo, eu sempre disse, se você precisar de um lateral que faça o corredor todo, dê profundidade a todo tempo e precise disso a equipe para funcionar bem, eu não serviria. Agora, se você precisar de um jogador onde que vai entender os momentos, encurtar as distâncias, que tenha um apoio para dar amplitude, como a gente teve no segundo tempo, que construa as jogadas dessa maneira e possa ser um equilibrador para o time, eu acho que eu sirvo bastante. Mas isso não agora pela minha idade ou pelo meu hipotético momento físico que tiraram isso não sei de onde. Eu realmente posso ser esse jogador.
1: A seleção brasileira deve ir a campo com Alisson, Danilo, Marquinhos, Gabriel Magalhães e Douglas Santos, Casimiro e Bruno Guimarães, Lucas Paquetá ou Luiz Henrique, Vini Júnior, Rafinha e Matheus Cunha ou Igor Thiago. Weber Lima para o Momento da Copa.
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0: sabadão aqui na Gazeta FM, ótimo sabadão pra você, ouvinte legal. Todo fim de semana a gente tá sempre aqui, ligado, ligada juntos, não é? O nosso programa do Musical Capricha nas Músicas. A gente chega pra fazer companhia pra você numa alegria danada. A partir de agora é bruto aqui, viu? A partir de agora fica bruto, fica rústico, fica sistemático aqui na Gazeta FM com o nosso Sistema Bruto. Preparou aí, aumentou o volume, eu posso começar? Pode? Pode ir? Então simbora começar o Sistema Bruto de hoje com Henrique e Juliano.
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1: 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Fidão e Jeca aqui na Gazeta, o Michel Teló também passou por aqui, o Henrique Juliano também, com vidinha de balada muito boa. E o Sistema Bruto continua, agora tem Gino e Geno.

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1: 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Sistema Bruto aqui nos 99,9. Ouvimos João Paulo e Daniel, Marcos e Belucci, Gino e Geno, Figo, Mijeca, Michel Teló, Henrique e Juliano. Ô, programa legal, meu Deus do céu. Bom sabadão pra você. Eu vou ali no intervalinho rapidão, vamos faturar e eu já venho com mais.

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Essa é a Gazeta FM, tá todo mundo ligado. Um ótimo dia pra você ligado aqui na Gazeta. Uma ótima tarde. Sabadão é aqui nos 99,9, viu? Na real, todo dia, mas chega sábado. Meu Deus, sabadão é muito legal, é muito gostoso. E a gente capricha pra te agradar. Continua o nosso Sistema Bruto, agora tem Jorge e Matheus.

0: 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Ouvimos o Jadson Jadson aqui na Gazeta, o Nando Moreno também, o Jorge Matheus. A música continua aqui, o Sistema Bruto. Agora chega Rio Negro e Solimões, Vida de Cão.
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1: Tá na Gazeta, tá legal. Jean e Giovanni, que raio de amor é esse? Que raio, que paixão, loucura. Encerrando aqui o nosso Sistema Bruto na Gazeta. Ouvimos também João Bosco e Vinícius, Taíme, Thiago, Rio Negro, Solimões, Jardes e Jadson, Nando Moreno, Jorge Matheus. Teve bom esse programa hoje aqui, né? Nossa Senhora, teve bom demais.

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na Gazeta, tá legal? Olha a hora, gente! 2:03. Ótima tarde pra você, ouvinte legal. Euzinha, Darlene Rodrigues, continuo contigo. Deixa eu ver se eu consigo achar alguma coisa aqui com essa pasta do João Paulo aberta. Pronto, aqui, querida.

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1: Excelente sabadão pra todo mundo, viu? Eu continuo aqui, a gente já falou aí um pouquinho no Balança Gazeta, já falamos um pouquinho no Sistema Bruto, e agora é o Sábado Show aqui na Gazeta, tarde inteirinha até às 6 da tarde.
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1: Esse é o nosso Sábado Show aqui na Gazeta FM, tá na Gazeta. Tá legal, que delícia. Adoro. Não, é sério, adoro a programação do Sabadão à Tarde, eu acho muito gostoso. Acho, sábado à tarde, assim, eu acho gostoso, acho legal esse clima. Sabe? Eu acho. Você curte aí do outro lado do rádio? Você curte o sabadão da gente? Curte o sábado que a gente faz pra você? Curte as músicas que o Topo de programa uma atrás da outra? Você curte? Eu curto. Eu acabei de almoçar e agora eu vou com você aqui até... Aí eu falei, né? Perdão. Eu falei que eu iria até às 6 da tarde. Eu esqueci, gente. Nossa. 6 horas ainda começa o playlist, né? Então nós vamos até um pouquinho mais hoje, sabia? Verdade. Já tô conectada no WhatsApp e eu quero saber onde é que você tá ouvindo a gente, tá? Eu quero comigo aqui os motoristas de ônibus agora. Eu quero comigo aqui os meninos dos aplicativos aqui comigo agora. Eu quero você que tá fazendo uma faxina na sua casa. Eu quero você comigo agora aqui. Eu quero você que tá trabalhando no hospital com o rádio ligado baixinho, assim. Eu quero você comigo agora. Eu quero você comigo agora no programa. Eu tô conectada no WhatsApp da rádio aqui, tô online. Quero saber onde é que você tá ouvindo a gente. Não vai me deixar sozinha, não. Deixa eu ver se deu certo. Pronto. Deixa eu ver como é que tá o celular de bateria aqui também, o celular da rádio, tá bom de bateria. Nossa, então a gente pode ficar juntinho essa tarde toda. Viu? Me conta onde é que você tá, quem tá comigo já é a Adriana. Adriana, essa tá comigo todo dia. Oi, Adriana.
2: Oi, galinha. Excelente sabadão pra você.
1: Obrigada,
2: gata.
1: Toca
2: pra nós aí, menudo.
1: Menudo.
2: Não se reprima.
1: Adoro.
2: Ragatanga, rouge ou... Que de abelha, nada sei. Beijo, tchau.
1: Beijo, Adriana. Adoro menudo. Nossa. O menudo, inclusive, hoje tem informações do menudo mais tarde no playlist. Verdade. Quem mais comigo aqui no programa? Cadê você, ouvinte legal? Boa tarde.
3: Boa tarde. Minha bonita. Estamos aqui no Osmar Cabral. Reginaldo, motorista de aplicativo.
1: Ô, Reginaldo.
3: Toca pra nós uma do Esporte São aí pra nós. Vamos pra cima, minha princesa. Melhor programação da tarde. Tamo junto.
1: Reginaldo, querido, obrigada, Reginaldo, pelo seu áudio. Fico feliz de saber que você tá ouvindo, de saber que você gosta, não é? Eu fico feliz de saber que você não vai me deixar sozinha à tarde aqui. Porque tem um povo que dia de sábado desaparece, sabia, Reginaldo? Não, eu quero você ouvinte legal aqui comigo. Coladinho, oi, boa tarde.
4: Boa tarde, Dar.
1: Boa tarde.
4: Eu estou indo... Ah. Com o parceiro no Poconé.
1: É mesmo?
4: Aí eu, minha esposa, ainda, dá um alô pra ela.
1: Que tá legal. Aqui, que legal.
4: Com você na escuta.
1: Coisa boa.
4: Aqui é o Roberto.
1: Roberto.
4: Roberto Pescador.
1: Roberto Pescador e a Ingrid. Oi, Ingrid. Um beijo pra vocês. Vocês estão indo pescar, mas com frio desse? Não tá frio aí não, Roberto? Hein, Ingrid? Aí, Ingrid, você é corajosa. Você vai pescar e você fica lá na beira do rio... Homem pescando, pegando peixe, você sentindo frio, pernilongos comendo. Misericórdia. Deus me livre, uai. Não vou, não. Tô brincando, eu nunca fui numa pescaria, nunca. Nunca fui pescar, sabia? Eu só imagino que os pernilongos devem comer a gente. Homem curte pescar e a gente ali, quietinho, porque não pode fazer barulho, né? Senão o peixe vai embora. Maria. Um beijo pra você então, viu, Roberto? Pra você e pra sua amada Ingrid. Oi.
5: Oi,
1: oi.
5: Oi, Dali,
1: oi.
5: Boa tarde.
1: Oi. Boa tarde. Tudo bom? Bom demais.
5: Gonçalves, Casa de Carne aqui.
1: Certo.
5: Estamos na luta aqui no Rala.
1: É, aqui cedo. Também. Aqui também.
5: É, manda um alô aqui na Gonçalves, Casa de Carne. Galera da pesada aqui. Manda uma música pra nós aí. Qualquer um lambadão aí.
1: Tá.
5: Aquele... Brabo mesmo, pra arregaçar.
1: Tá bom.
5: Sábado.
1: Tá bom.
5: Arrasta pra baixo que pra cima tá lotado. Tá na Gazeta, tá legal.
1: Um beijo pra vocês aí da Casa de Carnes Gonçalves. Seu amigo deu risada a hora que você falou, hein? Seu amigo deu risada aí no fundo no áudio. Eu escutei aqui, ó. Vou arrastar pra baixo que pra cima tá lotado, verdade. Um beijo pra vocês aí da Casa de Carne Gonçalves. Obrigado pela audiência. Nós vamos junto até as tantas da noite hoje. Hoje eu tô aqui, não é nem até 6 horas da tarde, é até as 8, 8 e pouquinho da noite, sabia? Verdade. Mais alguém, gente? Mais algum comigo? Oi, boa tarde.
0: Boa tarde.
1: Boa tarde.
0: Boa Natanael do Altos do Parque.
1: Boa Natanael, e aí?
0: Estamos aqui ligadinho na Gazeta, preparando aqui as coisas pra subir lá pra Fazenda Mimoso.
1: Opa, aí sim.
0: Vou dar um beijo pra minha esposa e um abraço pra minha sogra Maria Clara, lá da Fazenda Mimoso, e minha esposa Cris. Com certeza estão ligadas também na Gazeta. Que tá na Gazeta, tá legal!
1: Que coisa boa! Sua sogra é a Maria Clara. Nossa, a Maria Clara é querida nossa aqui na rádio. É uma das nossas principais ouvintes aqui, é de longa data já. A Maria Clara participa muito conosco aqui. Ela só nunca veio nos visitar, a Maria, viu, sua sogra? Ela nunca veio nos visitar, nunca veio tomar um café conosco aqui, nunca. Mas tem tempo que ela é ouvinte nossa. Oi, boa tarde.
6: Boa tarde, Dardo.
1: Boa tarde.
6: Lauro, motorista de aplicativo.
1: Tudo bem, querido, Lauro?
6: Estou vindo aqui na grande CPA. Eu quero que você mande um abraço e um beijo para minha esposa Carla Patrícia e para minhas netas Pietra e Sofia, que estão em casa ouvindo a rádio, a melhor de Cuiabá, a melhor
1: coisa
6: de
1: Mato
6: Grosso, a 99.9, Gazeta FM, tá na Gazeta, tá legal, Dar.
1: Tá bom, querido, beijão pra você, um beijo pra sua esposa, um beijão pra suas netas, obrigado pelo carinho de vocês, viu, pela sua audiência, é 999-87-2045, tá bom, gente? Para participar aqui é 999-87-2045. Eu vou no intervalinho, mas eu venho com mais.
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8: A quinta-feira de Copa do Mundo dos Estados Unidos, Canadá e México foi de abertura da segunda rodada do Mundial. A Tchequia enfrentou a África do Sul e o jogo terminou empatado 1-1. A Suíça mostrou sua força, goleou a Bósnia por 4-1. Canadá conseguiu placar elástico sobre o Catar, vitória por 6-0. E no final da noite, o México enfrentou a Coreia do Sul e venceu. 1-0 foi o placar final, segunda vitória consecutiva dos mexicanos nesse grupo. O México lidera com 6 pontos, Coreia do Sul tem 3, Tchequia 1 e África do Sul também 1. Hoje, além de Brasil e Haiti, 9:30 da noite, teremos Estados Unidos e Austrália, Marrocos enfrentando a Escócia. Final de semana, teremos jogos dos grupos D, G e H. Edson Alvino para o Momento da Copa.
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0: Joãozinho.
1: Coisa mais linda essa do Gustavo Mioto, né, gente? Ai, eu adoro ela, achei bonitinha.
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1: Gustavo Mioto com Murilo Huff aqui na Gazeta, novo sozinho. Essa que você acabou de ouvir aqui na Gazeta. Tá na Gazeta, tá legal?
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1: Continua o sábado show aqui na Gazeta e agora. Agora a música do dia. Escuta aí, aumenta o volume. Eu adoro essa música. Eu escuto essa música assim, em várias versões. Já escutei com Ícaro Gilmar, com o Panda, com Victor e Léo, com Bruno e Marrone. Eu perdi a conta assim, de quantos artistas que eu escuto essa música, porque eu gosto pra caramba. Eu acho uma música gostosa, linda. Na versão lentinha dela, ela é um espetáculo. Agora você quer ver a versão que é a mais sensacional que existe. É a versão que eu vou soltar pra você aqui agora. Essa é a música do dia hoje aqui na Gazeta. Sabe de quem eu tô falando? Da banda Novo Som, meu amor. Banda Novo Som aqui na Gazeta FM.

0: Opinião dos Federais aqui na Gazeta FM. Sim, me pede um beijo. Essa é a programação Gazeta e o nosso Sábado Show. Eu vou dar uma saidinha aqui pro intervalinho rápido, viu? E aí, daqui a pouco eu quero atender você. Tá no WhatsApp da rádio. Sim, daqui a pouco eu quero. Quero atender você que grava áudio, que manda pra mim, que participa comigo aqui no WhatsApp, tá bom? 999-87-2045. Você pode mandar áudio agora, me contar onde é que você tá ouvindo, me contar o que, que você tá fazendo, se tá tomando uma geladinha. Me contar se você tá faxinando uma casa. Não é? Se tá lavando um carro, lavar carro hoje não é bom não, né? Não tem sol? Sei lá, o que, que você tá fazendo hoje? Dá uma paradinha, grava um áudio, me manda aqui, peça a sua música. Daqui a pouco eu venho ouvir você, então, no WhatsApp da rádio. 999-87-2045. Bom sabadão pra você!
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sábado show aqui na Gazeta FM, um monte de música. Que delícia! Muito legal. Muito delícia. Quem tá comigo na programação então? Ah, é, daqui a pouco. Vamos tocar Danilo e Davi, eu venho

0: Esse é o nosso sábado show aqui na Gazeta FM, os maninhos vagabundo. Tá na Gazeta, tá legal. Quem tá comigo? Oi. Oi, boa tarde. Oi, oi,
1: boa
0: oi.
1: Tarde, Dali. Boa tarde, Dali. Boa tarde, Dali Rodrigues.
0: Tudo bem?
1: Gostaria de ouvir Ejude. Ofereço o meu cara São Batião, minha amiga Bruna Santa Rosa, minha amiga Solange, Josimar Júnior, Alex do Uber, Renan Tunes, e para Sidney Luan, Érica Bueno, Bruno Santiago, Jairilson Marques, Mari Campos.
0: Tá bom, tá bom. Por que você não falou pra todo mundo? Não era mais fácil? Um beijo pra vocês aí, obrigado pela companhia.
2: Dale, Rodrigues, oh. Aqui é o Enzo do bairro Pedro Alves.
0: Oh, pode tocar
2: um lambadão aí na
0: lambadão?
2: Rádio, tá na Gazeta, tá legal.
0: Pode deixar, Enzo, eu toco um, dois, três, eu toco 10 lambadão hoje aqui, pode deixar. Oi, boa tarde.
3: Boa tarde, aqui é o Bruno, seu seguidor.
0: Tudo bem, querido?
3: Você não manda um alô pra mim, hein? Cara, difícil.
0: É mesmo? Ué, mas o alô é aqui na rádio, lá no Instagram, não tem jeito, não. Lá pra eu mandar um alô pra você, lá no meu Instagram, você tem que me pagar, aí eu mando. Ai, ai, ai, deixa eu ver o nome dele, peraí. Cadê, deixa eu ver o nome dele. É Bruno, meu seguidor do Instagram, olha como que ele falou.
3: Dali, boa tarde, aqui é o Bruno, seu seguidor, ué. Você não manda um alô pra mim, hein? Cara, difícil.
0: Ô, Bruno. Você quer um alô aqui na rádio ou lá no Instagram, hein, Bruno? Eu mando sim. Oi, boa tarde.
4: Boa tarde, Dali.
0: Tudo bem?
4: Pedro Real de Poconé falando.
0: Tudo bem, querido?
4: Tô na rodagem hoje, curtindo a Gazeta,
0: coisa Dali. Boa, que bom.
4: Nesse sábado gostoso, né? Tá um sábado gostoso hoje,
0: tá,
4: né,
0: Dali? Tá mesmo, hoje tá mesmo.
4: Qualquer dia desse eu vou na Gazeta aí pra te conhecer, tá,
0: vem, gata? Vem, querido.
4: E dançar um lambadão aí com você. Eu sempre vejo você aqui no TikTok, aqui. Sempre dançando.
0: É verdade.
4: Nessa alegria, né?
0: Tem que
4: manda
0: ser.
4: Manda mais um lambadão aí pra gente... alegrar mesmo de verdade essa tarde, porque
0: tá
4: na Gazeta, Darling.
0: Tá legal.
4: Tá legal.
0: Obrigada, um abraço, querido. Linda. Obrigada por ser meu seguidor lá no TikTok. Eu quase não posto muito no TikTok, sabia? Eu até tenho que aumentar. O TikTok paga, né? Eu até tenho que aumentar. Lá no TikTok eu até posto pouco, sabia? Posto mais no Instagram, mas eu vou postar mais lá no TikTok. Oi, boa tarde.
5: Alô, Darling. Manda um abraço aqui pro supermercado já. São Mateus. Luiz, Damir, Goiaba, Eudil, Samuel e Zé. Tá na Gazeta, tá legal.
0: Valeu, querido. Bom trabalho pra vocês aí no supermercado, então. Oi, boa tarde. Oiê. Ué. 999-87-2045. Pra você gravar um áudio, mandar pra mim pedir música, viu? Fica à vontade, nós estamos juntos aqui na Gazeta hoje até as tantas da tarde, até as seis. Tem o Sábado Show, você pode pedir música. 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

0: Gazeta, tá legal. Até esqueci do tempo aqui ouvindo música, sabia? A gente esquece do tempo. Você esquece do tempo aí do outro lado da rádio? Meu Deus do céu, esqueci do tempo aqui ouvindo música. Tanta música boa, fico querendo escutar todas uma atrás da outra, né? Oi, boa tarde.
1: Boa tarde, Dali.
0: Boa tarde.
1: É o Zé Gonçalo.
0: Oi, Zé.
1: Do Ouro Branco, vai Zé Grande.
0: Tudo bem, Zé?
1: Peço pra você tocar a música aí até ficar velhinho, ritmo de lambadão.
0: Aham.
1: Pra minha esposa Creide, que tá aqui do meu lado. Aqui,
0: tá bom!
1: E meu filho Douglas e a Maria Bianca, a netinha, que tá aqui conosco, aqui passando o dia com nós aqui na nossa casa.
0: Que beleza? Coisa boa!
1: Um abraço pra você, tudo de bom.
0: Muito tchau, obrigada, Zé. Um beijão pra você e pra sua esposa, querido. Pra netinha, pra Nora, pra sua família que tá aí, viu? Obrigada, Zé, pela sua audiência. Obrigada pela companhia de vocês aí. Um excelente sabadão. Eu vou no intervalo e já venho com mais.
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excelente sabadão pra você ligado, ligada na Gazeta. Seguimos com a nossa programação pra deixar o sabadão bem legal aí, hein? Sabadão bem animado do outro lado. Murilo Rufi.

0: sabadão gostoso, demais da conta. Esse é a Gazeta FM 99,9.
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0: Sábado Show é assim, nosso programador musical programa, sabe? Só música boa uma atrás da outra, é verdade. Não, dia de sábado ele fica animado, ele fica no clima, sabe? É, escolhe as músicas assim bem gostosas pra deixar a gente bem, bem no jeito, bem no climão do fim de semana mesmo, né? Como é que tá o seu sabadão aí? Tá gostoso? Tá legal hoje? Pra melhorar mais, ó, eu tô conectada no WhatsApp, tá? Eu tô aqui online, eu tô esperando você. Você pode e deve mandar um áudio pra mim aqui na Gazeta. Então fica à vontade pra mandar um áudio, pra pedir uma música, pra dar uma animada comigo agora à tarde aqui, tá? Fica à vontade. Oi, boa tarde.
2: E aí, Rodrigues, manda a música pra nós aqui do Bordo Tadala, aqui no Alto da Serra 1. Manda aí aquela do Gustavo Lima, retrovisou. Um abraço, sou seu fã, sou linda.
0: Valeu, oi, boa tarde. Oi, oi.
3: Aô, Darli.
0: Oi, Rodrigues. Boa tarde. Tudo bem?
3: É, aqui é o Éder, motorista aplicativo.
0: Oi, Éder, como é que você tá?
3: Voltando do sítio aqui com a minha namorada.
0: Certo.
3: E mando um abraço e um beijo pra ela. E toca um pagodinho bem apaixonado aí pra gente.
0: Tá bom, Éder.
3: Tá na Gazeta, tá legal.
0: Beijão pra você e pra sua namorada, Éder. Obrigada pela audiência de vocês, viu? Bom sabadão pra vocês. Hoje tá bom mesmo pra namorar. Temperatura assim, ó. Ixi, Maria. Um vinhozinho hoje, hein? Cê tá doido. Nossa, um vinho. Arrasa hoje um vinho. Tadala de mulher. Nossa senhora, não fala que eu falei isso, não. Mas tadala de mulher é vinho, sabia?
4: Dali Rodrigues, aqui é o Enzo do bairro Pedro 90. Se poder cantar a música do Zezé de Camargo, Luciano, tá na Gazeta, tá legal.
0: Tá bom, querido. Aí, boa tarde.
5: Tô aqui na igreja esperando o filho sair da catequese e curtindo no rádio, é melhor.
0: É, Gazeta. João, coisa boa.
5: Toca mais um lambadão aí.
0: Mais um lambadão.
5: Uma do Novo Som.
0: Novo Som, tá bom, vou deixar. Eu vou dar uma saidinha, eu acho. Será que eu toco uma... Eu vou tocar uma internacional que tá aqui agora. E aí eu saio pro intervalo e já venho pra tocar mais músicas, mais lambadão, tá?
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0: Sábado Show! Mas eu não vou deixar passar sem tocar essa música aqui não, que é muito boa, gente. Nossa, é um som internacional que deixa a gente tão pra cima, com a energia tão alta. É tão gostosa essa música. Essa música tocou bastante aí nos anos 90. E é um som que não dá pra simplesmente sair pro intervalo.

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0: Zenete Cristiano aqui na Gazeta Cadeira Cativa. Tá na Gazeta, tá legal, ótima tarde pra você, viu? Sábado show.
1: Sábado show.
0: Sábado show aqui na Gazeta. Até as tantas da tarde, quem tá comigo no programa agora, eu quero tocar uma música. Oi, boa tarde.
2: Sábado, semana. Feliz dia, Batalha das Rodrigues. Estamos aqui no loteamento que ela descobre. Capricho, mano, vindo na Gazeta FM, nesse friozinho.
0: Coisa boa.
2: Manda uma roupa a Elaine Martinez, fala pra ela tirar essa máquina de jogamento do mato, tem que lavar uma roupa no frio. Capricho, mano.
0: Deus é mais. Deus é mais, lavar a roupa com frio desse, deixa o sol vir. Deixa pra semana que vem essa roupa aí. Oi, boa tarde.
3: Boa tarde, Darlin, sua cheirosa. Aqui quem fala é Hilder Viana, motorista de aplicativo.
0: Como é que você tá, Hilder?
3: Melhor rádio da cidade,
0: coisa boa,
3: FM.
0: Querido.
3: Darlin, queria ouvir a música Flores em Vida.
0: Flores em Vida.
3: Celebrando a vida aí, beleza? Zezé de Camargo.
0: Tá bom.
3: Tá na Gazeta, tá legal, Darlin.
0: Tá bom, querido. Beijo. Outro beijo, Hilder, pra você, querido. Zezé de Camargo e Luciano, então, Flores em Vida, pra você.
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4: Zezé de Camargo e Luciano, tá na Gazeta, tá legal.